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1: 21:03.
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0: Salete FM, nosso blackout segue com muita música pra você. Abertura agora da segunda parte.
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0: Ebenezer. Aquele abraço pra você de perto, você de longe, pessoal que nos acompanha em casa aí. Deixar aquele abração especial também lá pra minha amiga Mari, que sempre nos acompanha, meu amigo Polaquinho. Pessoal aí que sempre nas sextas-feiras, né, e todos os dias da semana que podem, estão acompanhando aqui o nosso blackout de todas as noites. Na abertura musical tem The Smiths e depois tem Arra cantando pra você no nosso programa.

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1: 21 horas e 16 minutos.
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7: É isso aí, seguimos com muito blackout pra você. 21 horas mais 18 minutos. Agradecendo a companhia de você da cidade que nos ouve, pessoal do interior, né? Toda a área de abrangência aqui da nossa Salete FM. ABBA vai cantar agora mais um sucesso internacional.

0: Dire Straits, Lady Rider aqui no nosso programa, né? Agora são 21 horas 26 minutinhos. Vamos estar trazendo o Raul Seixas, né? A gente não tocou nenhuma música dele hoje. Vamos trazendo esse clássico de Gita pra você.
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É isso aí, James Brown, aqui na 100.3, 21 horas 39 minutinhos. Quero deixar um abração lá pra minha amiga Dirley, né? É, toda a família está nos acompanhando, a Dirley Soares aí na audiência aqui da nossa Salete FM. Tá mandando aquele abração especial pros pais aí que também nos acompanham. Então, aquele boa noite todo especial. Ela tá pedindo a música aí do Itacir, né? Do Oswaldir Itacir, então vamos estar ouvindo aí. Eu não sei se eu tenho essa música Marcelino Ramos, mas eu tenho essa aqui, Terra das Águas, né? E vou rodar aqui então pra vocês nessa noite de sexta-feira.

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1: 21:50.
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6: Nove minutinhos nos separam das 22 horas da noite. Agora eu quero trazer um clássico aí pra gente encerrar com chave de ouro. Vai ser a penúltima de hoje. Antes de fechar, vamos trazer o Tarzan Boy Baltimore, né? Ofereci lá pro nosso amigo Nico, né, também.
7: Aquele abraço!
6: Que sempre que pode nos escuta e gosta dessa música. Então vamos se recordando aí, Tarzan Boy.

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1: Salete FM agora, sim, né? Vamos chegando ao final de mais uma edição aqui do nosso programa, querendo agradecer a companhia de todos vocês. E a gente volta segunda-feira logo após aí o programa Show de Bola. Ao som de Bon Jovi a gente vai encerrando a edição de hoje. E daqui a pouquinho tem muita música sertaneja das 22 até a meia-noite. O carinho, a gente agradece o carinho e a audiência de todos vocês, desejando aí um bom final e começo de semana. Cuide-se, né, que vai esfriar bastante nos próximos dias, né, e a partir de hoje também. Final de semana vai ser bem frio. Um beijo e até o nosso próximo programa, Blackout.

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1: 22:02.
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3: Olá, meu amigo, olá, minha amiga. Estamos chegando a partir de agora para fazermos companhia para vocês aqui na 100.3 FM com o nosso programa Sertanejo. É a moda sertaneja do passado, sertanejo universitário comigo, Jean Fabiano. Aumenta o volume do rádio do aplicativo, porque tá chegando aí as primeiras do programa.

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1: 22:17.
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4: Você está acompanhando a Rádio Salete 100.3 FM. A fim de mandar uma mensagem pra gente, 981-17-9296. Você que está acompanhando a nossa programação pelo rádio tradicional, aquele abraço. A música sertaneja não para.

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2: 22:29.
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3: Esta é a Rádio Salete de Marcelino Ramos e o nosso programa dedicado à música sertaneja. Vamos trazendo mais um bloco musical no programa. Tudo de bom.

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1: 22:41.
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3: É a 100.3 FM. E eu, Jean Fabiano, fazendo companhia com a música sertaneja. Aquele abraço. Obrigado pela companhia.

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1: Você que está chegando agora, aquele abraço. Esta é a Rádio Salete 100.3 FM. Manda um zap pra cá, 981-17-9296. Você que é de fora aqui do Rio Grande do Sul, não esqueça, DDD 54, 100.3 FM e o programa Sertanejo.

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2: 23:07.
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4: Você está acompanhando a Rádio Salete. Estamos aí com o nosso programa Sertanejo. Aquele abraço. A música não para, tá chegando mais música pra você.

0: Salve, Sapatão! 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
1: Beijo, hein?
2: Agora vamos falar de amor assim.

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1: 23:21.
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2: 23:34.
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4: Você do Rio Grande do Sul, você de Santa Catarina, que nos acompanha pelo rádio tradicional, você deste mundão afora que se liga conosco pela internet, aquele abraço. Tá chegando mais um bloco musical, tudo de bom!

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2: 23:46.
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0: 0:03.
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2: 1:09.
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1: 1:24.
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1: 1:51.
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1: 2:05.
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2: 2:23.
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0: Muito obrigado. 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
4: 2:36.
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0: Muito bom.
1: Valeu.
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3: 2:49.
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1: 3:01.
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1: 3:40.
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1: 3:51.
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2: 4:07.
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2: 4:25.
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A Radioatividade leva até vocês mais um programa da série a série. Dedique uma canção a quem você ama. Eu tenho aqui em minhas mãos uma carta. Uma carta de um ouvinte que nos escreve e assina com um singelo pseudônimo de Mariposa Apaixonada de Guadalupe.

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1: 4:55.
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2: 5:08.
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E com esse gaitaço, o Grupo Mate Quente agradece a participação especial dos nossos amigos do Grupo Che Garotos, pois somos todos gaúchos da paz.

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2: 5 horas e 52 minutos.
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1: 6:00
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Após o silêncio da noite, o sol começa a despontar no horizonte, prenunciando um novo dia. Neste momento de paz, elevamos a Deus a nossa prece, pedindo-lhe que abençoe mais esse dia, que ora se inicia. 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

Lucia, pedimos a proteção de Deus rezando. Vinde, Espírito Santo, enchei os corações dos vossos fiéis e acendei neles o fogo do vosso amor. Enviai o vosso Espírito e tudo será criado e renovareis a face da terra. Oremos. Ó Deus, que instruístes os corações dos vossos fiéis com a luz do Espírito Santo, fazei que apreciemos retamente todas as coisas segundo o mesmo Espírito e gozemos sempre da sua consolação. Por Cristo, Senhor nosso. Amém. Hoje, sábado, dia dedicado a Nossa Senhora, pedindo que Maria Santíssima interceda junto a seu Filho Jesus para cada um de nós e por nossas famílias. Rezemos.

Lado, pois, com igual confiança a vós, ó Virgem entre todas singular, como minha mãe recorro, de vós me valho, e gemendo sob o peso de meus pecados, me prostro a vossos pés. Não desprezeis minhas súplicas, ó Mãe do Filho de Deus humanado, mas dignai-vos de as ouvir propícia e de me alcançar o que vos rogo. Amém. Ó Maria concebida sem pecado, rogai por nós que recorremos a vós. A vossa proteção recorremos, ó Santa Mãe de Deus. Não desprezeis nossas súplicas, não nos abandoneis em nossas necessidades, mas livrai-nos sempre de todos os perigos, ó Virgem gloriosa e bendita. Oração. Valha-nos, Senhor, a venerável intercessão da bem-aventurada sempre Virgem Maria, para que, livres de todos os perigos, entremos na alegria de vossa paz. Por nosso Senhor Jesus Cristo, vosso Filho, que é Deus e convosco vive e reina na unidade do Espírito Santo por todos os séculos dos séculos. Amém. E que pela intercessão de Maria Santíssima, Nossa Senhora da Salete, Deus Pai Todo-Poderoso, nos abençoe e nos proteja. Em nome do Pai, do Filho e do Espírito Santo. Amém. Um bom dia a todos.

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1: 6:11.
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1: Olha a hora, minha gente. Vamos agora conferir o nosso horário oficial brasileiro. O relógio por aqui está marcando 6 horas 13 minutos. Um bom dia pro Rio Grande. Um bom dia, Santa Catarina. Meus amigos e minhas amigas, gaúchos e catarinenses da nossa área de abrangência do canal 100.3. Bom dia! Alô, você em qualquer parte deste mundo afora, sintonizado então nas plataformas digitais da Salete FM, para quem está nas redes sociais ou no nosso aplicativo. Bom dia!
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1: Alcançamos hoje o sabadão, dia 22 de agosto do ano de 2026. Depois da programação da madrugada, agora nós vamos fazer parte do seu despertar. Estamos aqui para o clarear do dia, a chegada da manhã fria deste sabadão. E para isso vamos abrindo, vamos começando o programa do Bom Dia da Salete FM. Está no ar a Hora do Chimarrão.
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1: Uma boa música, uma boa prosa, uma boa informação e um bom mate, um bom chimarrão. A partir de agora no programa Hora do Chimarrão até as 8 da manhã. Eu já quero começar dizendo muito bom dia e muito prazer. Eu sou seu amigo de todas as manhãs, Sandro Esquil.
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1: Na trajetória do programa de hoje, então, bate-papo, alegria, descontração, notícias, boletins, informações, mas principalmente para que o nosso mate, o nosso chimarrão da manhã de sábado, seja muito mais delicioso. Vai ter muita música, vamos ter a música gaúcha, a música fandangueira, o tradicionalismo do Rio Grande do Sul.
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1: Claro que sim, essa é a Hora do Chimarrão que está começando. Juntos então vamos tomando o primeiro mate, o primeiro chimarrão da manhã, na companhia do Che Barbaridade, depois Garotos de Ouro.

0: Capricha Gaiteiro, fechamos o bloco com os Garotos de Ouro, abrimos com Che Barbaridade, é sábado dia, bom dia!
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1: Então vamos em frente com o programa Hora do Chimarrão da manhã deste sabadão, penúltimo sábado do mês de agosto do ano de 2026. Hoje dia 22. Estamos aí com você na Hora do Chimarrão, a música do Rio Grande do Sul, acompanhando o nosso mate, o nosso chimarrão desta manhã. Bom dia!
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1: 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Seis horas 26 minutos agora, 6:26. 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
1: 6:29, então 6:29, tá chegando na hora do chimarrão, quando não tem vaneira, os mateadores.

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0: Os maquiadores aqui na Hora do Chimarrão e o Potro da Estância. Bom dia!
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2: 6:33.
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0: E ao som do fandango do Itaqui, a gente vai prosseguindo por aqui com o programa Hora do Chimarrão. A chegada da manhã deste sábado, clareando o dia. Sabe que agora tá, a gente vai percebendo já que anoitece mais tarde, né? Ontem era 6:30 aí do entardecer, a recém tinha começado a escurecer, né? Os dias vão ficando mais longos, vai chegando setembro, né? Anoitece mais tarde, amanhece mais cedo. Os dias vão ficando mais compridos, né, gente? O sabiá já tá arriscando dar uma cantada, né? Bem baixinho ainda, né? Meio longe. Mas o sabiá já anda arriscando umas cantadas de manhã na barranca do rio aí, né, gente? 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Deixa eu ver o Ademir Dalzotto, lá do Sítio Paraíso, Alto Bela Vista. Tá querendo na hora do chimarrão. Bom dia, seu Ademir, tudo bem por aí?
1: Bom dia, Sandra, tudo certo? Espero que esteja. Estamos aqui na peleia, na sala de ordem, aqui, ouvindo o seu programa. Tá bonito o programa aí. Ah, eu queria ouvir que o Teixeirinho aqui, Sítio Paraíso, ela tornou-se fleira. Beleza? Até mais, obrigado, um bom dia, um bom final de semana.
0: Obrigado, seu Ademir Dalzotto, aí do Sítio Paraíso, Alto Bela Vista, ela tornou-se freira, ele está querendo ouvir o Teixeirinha, já eu vou rodar. Eu tenho primeiro que atender aqui o meu amigo André Luqueta, vereador aí, André Luqueta, da Mecânica Luqueta, depois eu atendo o seu pedido, tá bom? Ademir Dalzotto e toda a família, um abraço lá no Sítio Paraíso. É ali no antigo estreito, ali embaixo, né? Alto Bela Vista. Legal. 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Mas não há de ver que ontem batemos uma prosa, eu e meu amigo André Luqueta, meu amigo vereador, burrinho aí, né, da Mecânica Luqueta. Rapaz, ele me mostrou o dedão do pé dele, que esses dias tava consertando um trator ali, as coisas não davam certo, ele fincou o pé no trator, né? Pior é que quebrou o dedo do pé, rapaz. Matava que era um balão o dedão do pé dele, né? Então, meu amigo André Luqueta, olha, vamos ter que dar um jeito de arrumar esse dedo aí. Por enquanto, Baitaca canta pra ti o dedo inchado. Vamos lá.

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É mais ou menos deste jeito que tá o dedo inchado lá do meu amigo André Luqueta. Ô, burrinho, bom dia, bom mate, bom chimarrão por aí. Vamos ter que dar jeito de arrumar esse dedo aí, né? Isto. Muito bem, vamos lá então agora para o Sítio Paraíso, lá de Alto Bela Vista. Ademir Dalzotto e toda a família, um abraço, bom dia. Ela tornou-se freira.

0: Ela tornou-se freira, solicitação musical do seu Ademir Dalzotto, lá do Sítio Paraíso, Alto Bela Vista, Santa Catarina. Matamos saudade por aqui do Teixeirinha.
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2: 6:50.
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0: Sete minutinhos agora faltam para 7 horas. Acertando a hora, bom dia. 7 para 7 aqui na Hora do Chimarrão. 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Vamos ao próximo bloco musical da Hora do Chimarrão. Este bloco já vai ultrapassar as 7 da manhã. É, já vamos ultrapassar a hora, entrando então já na segunda parte do programa. Grupo Rodeio, depois João Luiz Correia.
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1: 7:05.
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7: Sete horas, 11 minutos, 7h11, agora na hora certa aqui da Hora do Chimarrão. Eu cumprimento novamente todos os ouvintes do programa desta manhã de sábado, para quem está aqui na área de abrangência, no 100.3, ou para quem está em qualquer parte aí, né, nas plataformas digitais, nas nossas redes sociais ou então no nosso aplicativo. Bom dia! Sábado 22 de agosto de 2026, segunda parte da Hora do Chimarrão já começou. Vamos até às 8 com mais bate-papo, alegria,

0: Mais música do Rio Grande do Sul, a nossa cultura gauchesca através da música. Mais um chimarrão, mais um mate aí na manhã. Continuamos com a Hora do Chimarrão por aqui e daqui a pouquinho informações também aqui no programa. Manchetes dos jornais e o tempo e a temperatura.
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0: 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Vamos para o próximo bloco musical, tomando mais um mate, mais um chimarrão agora ao som dos Serranos e os Monarcas.

0: Fechamos o bloco com os Monarcas no Império das Estâncias.
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2: 7:21.
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0: Na hora do chimarrão, boletim informativo agora vai trazer então as manchetes dos principais jornais que circulam nesta manhã pela região Rio Grande do Sul e também Santa Catarina. Alguns virtuais também. 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Jornal Bom Dia de Erechim. Aos 97 anos, leitor do Jornal Bom Dia é sorteado no dia do aniversário e ganha R$3.000. Portal Alto Uruguai Online. Serviço de Inspeção Municipal apoia agroindústrias na busca por certificações e ampliação de mercados. Jornal Boa Vista de Erechim. Mais 3 erechinenses acertam a quadra da Mega Sena em concurso sem ganhadores do prêmio principal. Diário Catarinense. Mais de 3 milhões de usuários do Bolsa Família e BPC são bloqueados de usarem bets pelo governo. Florianópolis e região. Mansão em Florianópolis recebe elevador de R$170.000, mas falha no freio vira pesadelo para a família há 5 meses. Joinville e região. Dívida das Casas Bahia pode representar 30% dos valores que dona da Brastemp e Consul tem a receber no Brasil. Blumenau e região. Tartarugas exóticas são encontradas em situação precária dentro de restaurante em Blumenau. Itajaí e região. Balneário Camboriú abre novos corredores para arranha-céus e pode levar prédios de 150 metros aos bairros. Diário de Santa Maria. Qual a chance de um tornado atingir Santa Maria? Diário Gaúcho. Transferência de usado poderá ser 100% online. Pioneiro de Caxias do Sul. Entenda quando o etanol passa a ser mais vantajoso que a gasolina. Correio do Povo. Lula e Trump projetam novo encontro após telefonema. E no Zero Hora, após alta recente, candidaturas ligadas à segurança pública encolhem em 45% no estado. São as manchetes dos principais jornais que circulam nesta manhã pela região. 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
2: 7:25.
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0: Boletim com a previsão do tempo e da temperatura aqui na Hora do Chimarrão. 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
2: O frio será um dos grandes destaques deste sábado em áreas do Brasil. Uma massa de ar polar avança por áreas do Centro-Sul e derruba as temperaturas, principalmente na região Sul. No Rio Grande do Sul, há chance de temperaturas negativas, chegando a menos 2 graus, além de risco de geada em várias áreas. Essa queda também será sentida em Santa Catarina, Paraná e em áreas do Sudeste, principalmente em São Paulo e no Rio, que terão um sábado mais frio em comparação ao calor dos últimos dias. Neste sábado, o tempo fica mais firme em grande parte da região sul do país, mas o frio ganha bastante força. No estado gaúcho, as mínimas ficam entre menos 2 e 10 graus, e há risco de geada em grande parte da metade sul e também em áreas de serra. Em Santa Catarina, o frio também será intenso, principalmente no interior e na serra, e há risco também de geada. E no Paraná, essa condição pode ocorrer principalmente no sul do estado. Na maior parte da região, o dia segue com tempo firme, mas em áreas da faixa litorânea catarinense e paranaense, a umidade que chega do oceano mantém mais nuvens e chance de chuva. E o mar também segue agitado na costa da região. Com temperaturas próximas ou abaixo de 0 grau em algumas áreas, a população deve redobrar os cuidados. E no campo, a geada também exige atenção aos produtores. Em Porto Alegre, em Curitiba, mínima de 6 e 7 graus neste sábado.
0: O inverno vai mostrar a sua força neste fim de semana no Rio Grande do Sul. Uma intensa massa de ar frio de origem polar avança sobre o estado e promete dias de temperaturas muito baixas, madrugadas geladas e possibilidade de geada em diversas regiões. Hoje o sol aparece em praticamente todo o território gaúcho, mas não será suficiente para afastar o frio. Na serra, pode haver períodos de maior nebulosidade, enquanto outras regiões terão longos intervalos de céu aberto. A madrugada começou com frio intenso, principalmente na campanha e na Serra do Sudeste, onde os termômetros podem ficar até abaixo de 0 grau. A formação de geada também é esperada em diversos pontos do estado, agora nas primeiras horas do dia. E o frio não fica restrito à manhã. Mesmo com a presença do sol, a tarde continuará fria, com muitas cidades, especialmente no sul, na serra e nos aparados. Ao anoitecer, a temperatura volta a cair rapidamente, preparando mais uma madrugada gelada. Segundo a Metsu Meteorologia, a massa de ar frio associada a uma área de alta pressão deve manter o tempo seco, aberto e com temperaturas baixas durante o fim de semana e também no início da próxima semana. A tendência é de madrugadas frias a muito frias e tardes que variam entre frias e amenas. Temperaturas podem ficar abaixo dos 5 graus negativos. A maioria das cidades gaúchas deve registrar mínima entre 0 e 5 graus, mas o frio será ainda mais intenso em algumas áreas. Há previsão de temperaturas negativas, principalmente no sul, na campanha, na fronteira com o Uruguai, Planalto Médio, Serra, Campos de Cima da Serra e o Alto Uruguai. Nos pontos de maior altitude, os termômetros podem chegar à marca de 3 a 5 graus negativos, aumentando também a possibilidade de geada. Em Erechim, o sábado será de céu claro e tempo firme, mas com temperaturas abaixo ao longo de todo o dia. A previsão indica mínima de 3 graus e máxima que vai chegar apenas aos 13 graus. Ou seja, o sol estará presente, mas o frio também. Prepare o casaco, porque o fim de semana promete aquele friozinho típico de inverno no Alto Uruguai. Boletim do tempo e da temperatura por aqui na Hora do Chimarrão. 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
0: 7 horas 34 minutos, vamos acertando a hora. 7h34. 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
0: Então passamos para o próximo bloco musical da Hora do Chimarrão, Cristiano Quevedo, depois Oswaldir e Carlos Magrão.

0: Oswaldino e Carlos Magrão fechou o bloco aí com a música Nós. Bom dia!
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2: 7 horas e 44 minutos.
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0: Eu nasci na 13 minutinhos, faltando agora para as 8. 13 para as 8, hora certa da hora do chimarrão por aqui. 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
0: Bom, a gente vai se encaminhando agora para o final do programa Hora do Chimarrão. Daqui a pouquinho nós vamos ter então, a partir das 8 da manhã, o Sabadão de Bandas aí com o Hélio, né? Alegrando também seu início da manhã de sábado com músicas de banda. Muito obrigado a todos, um forte abraço, bom final e começo de semana. Segunda-feira a gente volta a se encontrar então na Hora do Chimarrão às 6 da manhã, tá ok? Vou deixar vocês então na companhia do Tiranos, O de Casa e depois Délcio Tavares, Mates de Esperança. Um abraço a todos, bom final de semana, gente.
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1: 7:59.
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0: Alô, muito bom dia. Nós estamos chegando a sabadão, final de semana, na sequência da Hora do Chimarrão.
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0: Sabadão com vocês. Bom dia pro nosso amigo Sandro, que tá por aqui na central da 100.3, no Cantar do Galo, amanhecendo com vocês. Ouvintes e patrocinadores, a partir de agora, começamos aí com as bandinhas até as 9h30 da manhã.
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0: É isso aí, nossos patrocinadores sempre presentes no Sabadão de Bandas, trazendo também as informações, os eventos da comunidade, chegando a Aero Maria de Salete de Marcelo Ramos 2026. Para vocês que estão conectados, vamos curtir bandinha hoje até as 9h30 da manhã de novo.
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0: Vamos lá, 22 de agosto de 2026, para vocês que estão conectados conosco, fazem 8 graus aqui na central da 100.3. A rádio que te faz feliz, né? Então vamos lá tocar o volume pra cima, curtir as músicas de banda, com a participação gostosa de vocês que estão tomando mate e um café conosco nesse final de semana. Agora são 8h02 para vocês que estão conectados conosco. Vamos junto até as 9h30 a partir de agora, começando Sabadão de Bandas.

0: Agora são 8h07, firmes e fortes na fé e na amizade com vocês, chegando a 15 anos aqui na 100.3, graças a vocês ouvintes e nossos patrocinadores. 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E sabadão é final de semana para você que está conosco. Chegando já no estúdio, assumindo o comando, ele, o Luiz Otávio.
1: Um beijo, meu querido.
0: Vamos aí, bora junto, né? Até as 9h30 da manhã, arrepiando com as músicas, tem das antigas, tem lançamento, tem da boa pra você que tá ligado conosco e atendendo os pedidos musicais que chegam aqui na central da 100.3. Bora lá, tamo junto, né? Obrigado pelo carinho, pela companhia. 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É, isso aí, né? Final de semana mais gostoso, 8 graus. A previsão é que amanhã baixa mais a temperatura ainda, né? Finalzão de semana, que venha muito sol também, que já estamos precisando, né? Os dias estão ficando maior, estamos entrando já em clima aí de Romaria de Salete, né? É, esse mês aí de setembro é o mês do Café Colonial da Oase, no dia 5, e também a Romaria de Salete, 19, 20, 26 e 27, a 91ª Romaria, né? Um dos maiores eventos também da região sul do Brasil, né? Faz 91 anos que é realizado a Romaria de Salete, mas já faz aí 100 anos mais praticamente que tem o Café Colonial da Oase também, né? Dois grandes eventos aí da comunidade de Marcelino Ramos, o calendário de eventos, né? Aqui na cidade do turismo do Alto Uruguai, Marcelino Ramos. Me leva pra tua casa, me tranca. Lá em cima, né? No nascer do pôr do sol, por cima da ceração, né? Tá o Vitor Fávero, a Lu que estão por aí. É isso aí, muito bom dia, Sofia, né? 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Abraço também para Salete Zampi.

Né, tomando um mate conosco, o fogãozão ali é bonitaço. Obrigado pelo carinho também, pela companhia. O homem das abelhas, os mirinzinhos, estão por aí no foiato preparando aí, né? É, bom dia aí pro nosso amigo Sidney da Costa, família da Costa. Alô, Tiagão Tureta, né? É, ontem tinha gente aniversário na Volta Grande, né? Puta que vai ter fumaça aí na Volta Grande. Parabéns, tá mandando um abração pra mãe, né? Estão homenageando ela também aqui, a família, os amigos e os ouvintes do Sabadão de Banda. Vai ter festa aí na linha Volta Grande, na família Toreta, né? Eita, parabéns, saúde e vida longa! Pessoal também que tá dando um recado pra nós no Face, no WhatsApp, a dona Rodolfo Brum, tomando um mate graúdo já aí, né, Rodolfo? A dona Leila, do X da Leila, a rainha do X aqui de Marcelino Ramos. Pra vocês que estão ligadaço, vamos no embalo do Sabadão de Banda, com André Renner e também com Alessandro Turra do Brilhação.

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2: 8 horas e 17 minutos.
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0: Agora não, né? Pode sorrir, toca o volume pra cima aí que tá na 100.3, a rádio que te faz feliz aqui no Sabadão de Banda.
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0: É, a vida da nossa gente passa por aqui, né? Por isso que também Marcelino Ramos, é bom de morar, é bom de viver.
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0: Conquistou, que planejou pra semana aí, parabéns. Se não conquistou, vamos pra luta de novo. Vamos firme e forte pra frente, né? Agradecemos aí até onde chegamos e bora lá pra empreitada de novo. 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

0: Vamos nessa onda, vamos nessa clima aqui. Pra galera que tá na rede social, no Hélio Miller Oficial aí, né? Na Facebook, Valcir Zuc, bom dia, ótimo programa, bom dia pra ti, bom final de semana. Também nosso patrocinador aqui, né? Chapeçô e Pintura Zuc, o seu Luiz e a dona Rose Pavilac da Linha Esperança, a dona Ana e o seu Celso Albuquerque, né? Escutando o programa do Hélio Miller. Tudo de bom então pra vocês também. Igualmente aí, Valdecir Ribeiro, muito bom dia, povo feliz, alegria, alegria, né? Tamo aí, tamo junto, bota o volume aí que tá chegando uma baita música dos atuais pra vocês. Aldair Francisco de Oliveira, pra ti, né? Pra tua esposa, pra família que estão conectados conosco nesse final de semana, é sabadão, né? Tamo junto por aí. Thaís Tureta, muito bom dia pra ti, menina. Pessoal que tá conectado conosco, né? Juraci Casadei, seu Casadei. Ótimo final de semana para vocês aqui do centro da cidade. Meu amigo Dilson Formenton, né? Buenas, tchê. Muito bom dia, né? Conterrâneo aqui do Formenton, galera de Erechim. Meu amigo Adelmo e a sua esposa Guilmar, né? Ô, pitininho velho, mas de um coração do tamanho do Rio Grande, né?
1: Aquele abraço!
0: Isso aí, grande abraço, né? Isso aí sempre prevaleceu a amizade, né? As escolhas ficam de lado, né? Isso aí, pitininho. Esse aí é o melhor exemplo aí. Amizade... E sempre pra frente e feliz, né? Abraço pra família aí, pro nosso amigo Pitininho. Tamo se organizando aí, Pitininho. Anota na agenda, né? Mês que vem é 15 anos do Sabadão. Vamos estar junto aí no Sabadão de Bandas. Bota na agenda aí os abraços que tu vai mandar, né? O abraço do Pitininho já pega 5, 6 cada vez, né? Isso aí. Gente boa. Abração pra ti, pro Maurício Doni. O Maurício já tá se agendando aí também, a dona Terezinha, né? Abração para vocês, vocês também fazem parte dessa história conosco no Sabadão de Bandas. A Sandra e o Jandir, muito bom dia, bom final de semana para você. A Dona Tere e o seu Pedro de Marco, escutando e tomando chimarão. Isso é coisa boa, né? Essa é a identidade do Rio Grande, chimarão de mão em mão. Altair, Albânia, Dona Lourdes, bom dia, top! Top demais, né? Bora lá. Rosali Fávero, a família Fávero de São Caetano de Serviços Fávero. Muito bom dia, sol brilhando sempre cedo por aí, né? Luiz dos Santos, a sua esposa lá em Erechim, muito bom dia também. O seu Ademar das Outras, sua esposa. Joel Kaiser, né? A família aí em Santa Catarina. Muito bom dia para vocês. Vai também para Salete Pandolfo, a família Pandolfo de Marcinho Ramos, sempre amigos nossos aqui. A Nair e o Leonir Isadori, bom dia. Eita, Francisco Sadi da Rosa, sua família... A Noemi da Costa, família da Silva, lá da BR, muito bom dia para vocês e ficam bem. Tudo de bom! Alô, Rudimar Stein, alô, família Stein, lá de Concórdia, Santa e Bela Catarina, também para vocês. Minha amiga Joana, família Ribeiro, dona Danusa, sua família de Alto Bela Vista. A família da Silva, do meu amigo Rogério, né? Tudo de bom final de semana para ti também. A Eliane Venturim, bom dia para vocês. Família Venturinha aí de Santa Bárbara, família Liebig de Coronel Teixeira. Quanta gente aqui na rota, né? Isso aí, abraço pra ti, Valdir. Popular Cabinho, tudo de bom. Vamos no ritmo deles, dos atuais. É sabadão, é final de semana.

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1: 8:31.
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0: abriu a latinha, abriu a tampa da chaleira, aumentou a água, né? Pra vocês que estão ligados. Eita, que é finalzão de semana. Vamos aí, vamos brindar nossa alegria. Vamos brindar nossa amizade. É sábado, é final de semana aqui na 100.3, sempre bombando a informação e principalmente a alegria da vida da nossa gente de Marcelino Ramos e toda a região, todos os corações, os amigos e amigas que estão conectados nessa energia, tanto na Rádio Salete quanto nos aplicativos da 100.3, para vocês que estão ligados, né? Vamos junto, Deus abençoe todos nós! 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
0: 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A música faz bem pra alma e pro coração, mas não deixa de lado o seu tratamento, né? 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Faça o tratamento, tenha vida longa e seja feliz curtindo o sabadão! Estamos no caminho da fé, da amizade, né? 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
0: Abraço aí para a comunidade evangélica de Marcelino Ramos, parabéns aí, né? Chegando um centenário do Café Colonial da Oase. É isso aí, abração para vocês que estão conectados conosco nesse final de semana, a programação que tem agora já para o dia 5 de setembro, que é o tradicional Café Colonial da Oase de Marcelino Ramos, né? É, já está de volta, né? Já estamos chegando no mês de setembro de novo, né? É sábado, dia 5, às 19h30, aí no Centro de Eventos da Comunidade Evangélica de Marcelino Ramos. Tem ingressos à venda. Você pode chamar as reservas aí no 996029492, né? É, estão esperando você e sua família nessa noite especial de confraternização, celebrando aí 98 anos da Oase com um delicioso café colonial aí. E que cafezão, né? Parabéns aí pro pessoal da Comunidade Oase de Marcelino Ramos, pela história que tem e também pelo evento que celebra sempre com a nossa comunidade, os sabores aí, né, da etnia alemã, os sabores aqui de Marcelino Ramos. Então, um abraço para vocês que estão conectados conosco. Abraço para o Padre Renuir, toda a comunidade, toda a pessoal que fazem parte da comunidade especial da igreja, né, Nossa Senhora da Salete, aqui do Santuário de Marcelino Ramos, né? É o berço aqui também, uma das vertentes da Rádio Salete de Marcelino Ramos. Aí está chegando a 91ª Romaria de Marcelino Ramos, 19, que é o dia da Santa, 20, 26 e 27, né? Toda uma programação especial dos maiores eventos do sul do Brasil, evento religioso de agradecer, de pedir, de celebrar aqui no sul, nas montanhas de Saleta e na Terra das Águas, né? Então, para vocês que estão ligados conosco aí, anotem aí, né? Vamos respirar, vamos parar, vamos reprogramar nossos planos, né? Agradecer e se renovar aqui nas montanhas de Saleta e de Marcelino Ramos. A Santa Missa do Santuário vai ter no dia 26, né? É isso aí, sai do Lago da Matriz, de São João Batista, em seguida com a Procissão Luminosa. Mas já no dia 19, né, que é o aniversário da aparição de Salete, vai ter a Santa Missa no Santuário às 7 horas da manhã, vai ter outras 10 da manhã, às 5 horas da tarde, né? O Santo Terço também de Santo Antônio às 14 horas, a Santa Missa da Matriz São João Batista, em seguida com a procissão fecha às 19 horas. Então tudo isso está acontecendo aqui no próximo mês no Santuário Nossa Senhora de Salete, da Romaria de Salete de Marcelino Ramos. É a promoção do Santuário juntamente com a Rádio Salete e o Portal de Marcelino Ramos, esse grande evento religioso do sul do Brasil.
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0: Tem mais gente aniversário por aqui, né? A Lenicir tava ontem, Toreta aí da Volta Grande. Hoje eu sou Eli Correia. Muito parabéns pra ti, né? Que tá de aniversário, pessoal, aqui da 3 de maio. Feliz aniversário, saúde e vida longa. Alô, Tatinho, lá de Erechim, curtindo a programação, né? Abraço pra ti.
2: Aquele abraço!
0: Os amigos que estão conectados, o Armelino Visoski, a Dona Neide. É isso aí, lá na saída para Ratiba também, né? Abraço pra vocês, ótimo finalzão de semana. Trazendo pra vocês também mais músicas do Sabadão de Bandas. Bom dia pro vereador Pablo Salgueiro, né? Que tá conectado conosco nesse finalzão de semana, curtindo a programação, tomando mato caprichado, aí você... se organizando pro final de semana, né? Abraço pra ti. Vamos lá com o musical Esperança na Rota das Bandas.

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2: 8 horas e 46 minutos.
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1: Ô, finalzão de semana com vocês, abraço, bom final de semana, né? É, vocês que estão conectados no Sabadão de Banda, sempre aqui na 100.3. Vocês que já estão de boa no sábado e descansando merecidamente, né?
0: Aquele abraço!
1: Abraço para vocês aí, as donas de casa, que sempre aí estão acompanhando dentro de casa com o radião ligado, né? Todas as programações da rádio durante a semana, em especial no Sabadão de Banda, vocês que estão nos aplicativos bem longe daqui também, mas curtindo a nossa programação, né? Ficam bem... Opa! Esse não é barulho de chimarrão, só essa térmica é muito potente aí, né? Pra fazer espuma num bate bem graúdo, aquele baita chimarrão. Os que gostam da ceva aí, né? É, tá aí, pode, parabéns, pode tomar aí, né? Se é de maior aí, já pode ser feliz, né? Nós não bebe aqui, mas respeita quem bebe, né? Abração pra vocês aí, ficam bem. Ótimo final de semana! Chegando aí o verão, chegando aí os banhos aqui na Terra das Águas, né?
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1: 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Não precisa mais carvão, né? Nem caneta, hoje é tudo no WhatsApp aí. 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
1: 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Música 10, programa padrão top, né? 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
0: Aquele abraço!
1: 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Você que tá dando uma carona para nós no carro, ótima viagem, né? É isso aí, se cuidem na estrada, pode chegar que tem muita coisa boa aqui na Terra das Águas. Pode chegar, ligar o volume do rádio, né? 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Galera que tá mandando WhatsApp, tem cuí de chimarrão bonito, fogão a lenha chegando por aqui, né? É isso aí, abração para vocês aí que estão conectados. O Pablo, né, que tá com o Ítalo aí, chegando a Dona Fátima no Bairro Cruzeiro, e bom dia pra galera do Bairro Cruzeiro, depois do retorno de viagem a Brasília aí, né? Pablo aí, teve aí também nos representando todo o Poder Legislativo em Brasília, uma agenda disse que bastante positiva aí, levando as reivindicações da nossa comunidade aí, né? É isso aí. Abraço pro Pablo, bom retorno, bom final de semana. Galera que tá dando um alô, deixando o um recado no Hélio Miller aí no Facebook, né? É isso aí, muito obrigado também pelo carinho e pela companhia de vocês nos finais de semana através das redes sociais, deixando um alô minha amiga Francisca, Alberto Willer e sua família, muito bom dia.
0: Abraço.
1: Isso aí, deixa separadas as ramas de mandioca aí, né? Agora já tá na minguante de setembro e tá bom pra plantar mandioca, né, pessoal? Que é uma dos pratos culinários nossos aí de Marcelino Ramos também, né? A Luísa Azul, que é prof. Luísa, que tá por aí no final de semana. A Leandra, né? É isso aí. É umas delícias que tem por aí também de salgados, doces, bolo, né? Do Grêmio, do Inter. De qual time você quiser, tem por aí também. Minha amiga Lenir Kraso, sua esposa, Neuza Barbeira e meu amigo Mauro Maleschi. Bom dia, vereador Mauro, né? Leonir Ficanha, a dona Maria Perac, família Perac de Suzana.
0: Muito abraço.
1: Abração, né? Satisfação de ter a companhia de vocês nos finais de semana. Dona Lourdes e o seu Sadi também, no fogãozão além aí, curtindo a nossa programação. Vamos lá, vamos trazendo mais uma, né? É o pessoal que está ligado conosco nos finais de semana, para vocês que estão curtindo a programação, que tem um monte de amizade também, né? É isso aí, que sempre prevaleça o respeito, a liberdade de opiniões, né? Mas que prevaleça as amizades de todo mundo, né? Onde tem respeito, tem humildade, tem coisa boa, tem parceria, né? Vamos lá, né? Vocês que estão aí ligadaço nesse final de semana, aqui no Sabadão de Bandas, deixando sempre um abraço para vocês e um carinho especial de toda a equipe da 100.3, que está fazendo sempre o melhor para todos aqui na Rádio Salete. Então, deixa o amor nos levar com brilhação!

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1: 8 horas e 59 minutos.
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10: Pedido da comunidade. Sabor da uva. 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

0: Agora 94 aqui no Sabadão de Bandas, pra vocês que estão conectados, HM Energia. 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Curtindo o Sabadão de Bandas, de boa na Rádio Salete, né? 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Agora 96, abração para toda a galera da Luvitec, a gurizada que estão trabalhando, né?
1: Abraço!
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0: estamos aqui por ele e também vocês, ouvintes e patrocinadores, né? Sempre curtindo as bandinhas do alemão Miller.
1: Mas tá muito

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Eita, só alegria por aqui, 914 na Terra das Águas, gente boa, gente trabalhadora de Marcelino Ramos e também feliz. É, na Terra da Hospitalidade, aqui pra vocês que estão da cidade do interior, né, não conhece Marcelino, venha pra cá, né, bom de morar é bom de viver. Abração pra galera aí do Restaurante Pizzeria das Termas, bom dia pro César, né, César vai estar aí. Pretendemos que ele venha para o próximo programa, né? Tá falando do arroz com costela que vai ter do Rotary Club aí no Santuário Salete no dia 10, né, de setembro, dentro dos eventos e da programação da 91ª Romaria de Marcelino Ramos, né? Vai ser aí no Santuário Salete. As informações já vão estar trazendo aí na próxima programação, mas já tem reservas aí por apenas R$50, né? Vai ser no Salão de Eventos do Seminário Salete, um arroz com costela no dia 10. De setembro, já anote aí que é em benefício do Rotary Club, que também será revertido sempre aí os eventos financeiros para investimentos, né, na questão principalmente na área da saúde aí, que o pessoal tem trazido esses retornos para a comunidade de Marcelino Ramos, para as pessoas que mais precisam na questão da saúde, né. Abraço para o Rotary Club, para o César, o pessoal do Santuário que também trazendo junto. Isso aí, esse evento religioso, mas também beneficente à nossa comunidade. 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

0: Agora são 9h16, 9h16 para vocês que estão conectados também na rede social, Dona Dilza e seu Juninho Davidones, muito bom dia para vocês, né? Abração aqui na esquina da sorveteria Juninho, abraço, obrigado pelo carinho e a companhia de vocês. Também minha amiga Edilce Miller e de São Domingos, a família, grande abraço, né? Grande evento que estivemos juntos aí na comunidade do Rio Ligeiro, parabéns à comunidade. Grande evento, a comunidade do Rio Ligeiro, no último sábado, muitos amigos que se cruzamos por aí, daquele baita churrasco, baita almoço também na comunidade, né? Parabéns à comunidade que liga aí duas grandes regiões da Ponte do Rio Ligeiro, Marcelino e Maximiliano de Almeida, também minha amiga Zélia Rezadori, Círculo Rezadori, né? Abraço para a família Rezadori que estão tomando mato perto do fogão ali, curtindo a nossa programação, então, obrigado pelo carinho. Meus amigos também, a dona Soili, o seu Vilmar Runk. É, bom final de semana, no meio da aceração aí também, né, no interior, mas curtindo a programação, bom final de semana pra vocês, vamos com ele, São Francisco! É, 9h17, estamos aí tentando conectar com São Francisco, né, mandando um abraço pro pessoal de São Francisco também. Vocês que estão ligados conosco, Posto Shell de Marcinho Ramos, Combustível Shell, junto vamos bem mais longe. X da Leila, o sabor que se assina com X, né? A rainha de Marcinho Ramos, a minha amiga Leila. 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
1: Aquele tanto aí abraço.
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0: Bora lá de uma outra do São Francisco, né? Pediram São Francisco e vamos curtir, vamos junto com eles no Sabadão de Banda.

Então tente outra vez, né? Não diga que a canção está perdida, se é de batalhas que se vive a vida, tente outra vez. Nosso amigo Sandro abre a porteira, sempre com a hora do chimarão. Nós vamos em frente com a música Areguia, com o Sabadão de Bandas, eu e Luiz Otávio. E o mestre Jean Fabiano, né, nosso diretor-chefe aqui, está chegando com a programação também de interesse da nossa comunidade na sequência do Sabadão de Bandas, né? Fique ligado, avisos aí de interesse da nossa comunidade de Marcelinho Ramos, o programa Espaço Aberto. É Sabadão, é especial para vocês que fazem parte sempre da Estação da Alegria, a 100.3, né? É a vida da nossa gente, passa por aqui. Então bora lá, fique ligado, vamos passar aqui o espaço, né? Passar o bastão pro nosso amigo Gia Fabiano. Para vocês que estão ligados aqui, ótimo finalzão de semana. Abraço meu do Luiz Otávio. Vocês ouvintes e patrocinadores, né? Ficamos sempre na luz dele, nosso Pai, nosso Criador, Deus Maior, Espírito Santo. E um ótimo finalzão de semana.

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1: 9:31.
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0: Manhã de sábado, 9 horas 35 minutos, temperatura baixa aqui em Marcelino Ramos, né? É, nós estamos chegando, 12 graus lá fora, solzinho brilhando, estamos chegando a partir de agora, neste sábado, 22 de agosto de 2026, para fazermos companhia para vocês até às 11h15 da manhã. Bom dia! Está no ar mais uma edição do programa Espaço Aberto.
1: Comunicando, Jean Fabiano.
0: Quem também chega, tá desde cedinho aí na parte técnica, manda um abraço, nosso colega, nosso amigo.
2: Luiz Otávio.
0: Luiz Otávio tá aí, saúda a todos vocês. Um abraço. Né? É, o Sandro tá por aí também, manda um abraço. E uma saudação especial em nome dos parceiros aí da programação. 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E Companhia Águas Termais de Marcelino Ramos, muitas novidades chegando no Parque Termal. É, verão tá chegando, né? E as termas de Marcelino se preparando aí para receber o grande número de turistas que deverão vir para Marcelino Ramos neste verão. Um abraço, pessoal, aí das termas, de Regalinho Odontologia e dos Hotéis Vila das Termas. Enfim, estamos aí manhã de sábado, olha, depois das 10 da manhã, né? Hoje a gente vai estar trazendo aí, convidou inclusive o diretor das termas aqui de Marcelino Ramos, o Rodrigo Vecchi, para a gente bater um papo, atualizar aí a comunidade marcelinense acerca das novidades que estarão chegando aí na próxima temporada de verão nas termas aqui de Marcelino Ramos e falar um pouquinho também aí sobre a carteirinha marcelinenses, né? Pessoal aí de Marcelino Ramos tem aquele desconto especial para aproveitar o parque termal, enfim, tem o período de cadastramento, mas principalmente trazer informações aí de algumas mudanças que estão sendo implementadas, que foram implementadas principalmente aí na orla e nos quiosques aí nos últimos dias, inclusive ontem no Jornal do Meio-Dia, o Rodrigo Vecchi falou aí sobre essas mudanças, né? E a gente, de pronto, já convidou ele para estar aqui para a gente dar mais detalhes, falar um pouco o que está acontecendo lá, o que está sendo pensado para a utilização daquele local, né? Então, daqui a pouquinho, depois das 10 da manhã, o Rodrigo Vecchi vai estar por aí, o diretor das termas, para a gente bater um papo. 10h39, minha gente, espero que esteja tudo bem com vocês. Ótimo início de final de semana. E começando, Jota Quest.

0: Vamos lá, momento da reflexão no programa, Padre Reginaldo Manzotti.
1: Bom dia, povo de Deus, bom dia, família amada, neste sábado, quero te dar a paz. Obrigado, Senhor, pelas graças recebidas e bênçãos dispensadas. Obrigado, Senhor, por esse sábado, por este final de semana que começa. Senhor, nosso coração se eleva para louvar e agradecer e pedir. É o que fazemos. Em nome do Pai, do Filho, do Espírito Santo. Amém. Senhor Jesus, o dia começa, a labuta continua. E lembramos, Senhor, Mestre, que curaste corações, o homem todo e todo homem. E é por isso, Senhor, que nas primeiras horas deste dia, queremos pedir a cura interior. Na Tua presença, colocamos os corações aflitos. Peço, Senhor, cure as más lembranças que provocam tormento em meu coração. Peço, Senhor, que a Tua misericórdia e os raios curativos possam curar os meus traumas que me afetaram na infância e ao longo da vida. Senhor Jesus, Tu conheces os problemas e eu coloco todos os meus problemas, desafios do dia de hoje, no coração do bom pastor. Te peço, ó bom pastor, pelas chagas abertas em teu corpo, em teu coração, cure as feridas que estão no meu. Cure as feridas de minhas lembranças, a fim de que nenhuma delas me faça recordar com dor, angústia e preocupação. Cura-me, Senhor. E como fruto desta cura que eu consiga perdoar e o perdão que me liberta, que eu consiga perdoar todas as pessoas que me ofenderam e me machucaram. Dai-me, Senhor, a cura interior como fruto do perdão. Senhor, curai os males físicos do corpo, as feridas abertas, essa dor que lateja, essa parte que a medicina não resolve, mas com fé, uma luz brilhará. Senhor, e eu te louvarei e exaltarei o teu nome. Senhor, no dia de hoje, eu me coloco na Tua presença e peço, aceite-me, purifique-me e santifica-me, Senhor. Rezemos juntos. Pai nosso, que estais no céu, santificado seja o vosso nome, venha a nós o vosso reino. Seja feita a vossa vontade, assim na terra como no céu. O pão nosso de cada dia nos dai hoje. Perdoai as nossas ofensas, assim como nós perdoamos a quem nos tenha ofendido. E não nos deixeis cair em tentação, mas livrai-nos do mal. Livrai-nos do mal. O Senhor esteja convosco. Ele está no meio de nós. Que a bênção de Deus nos livre do mal. Que a bênção de Deus recaia sobre nós. A água, a roupa dos enfermos, as fotos de família sobre este dia que começa. Em nome do Pai, do Filho e do Espírito Santo. Amém. Dai-nos, Senhor, a cura interior. Até amanhã.
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2: 9:48.
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0: É, 9 horas agora com 53 minutinhos. Daqui a pouquinho tem notícias na hora certa. 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Olha, Rodrigo Vec já tá por aí, daqui a pouquinho a gente vai estar batendo um papo, trazendo informações, atualizando aí a comunidade marcelinense sobre as obras, os investimentos que estão acontecendo lá no Parque Termal, falando um pouquinho também sobre essa mudança essas novas adequações aí na área da orla, dos quiosques. Você, marcelinense, fique ligado. Daqui a pouco também informações, né, com o Rodrigo sobre a questão da carteirinha dos marcelinenses para o pessoal que desejar acessar o Parque Termal aí nessa temporada de verão ou, enfim, ao longo aí do próximo ano. Vamos lá, Luiz Otávio, fechando a primeira parte. Vem aí, Tchê Garotos.
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2: 5 mulheres relatam novos casos contra tatuador preso por estupro em Torres, no litoral norte. Todas as unidades de saúde de Porto Alegre estão abertas hoje para o dia D de multivacinação. Irã afirma que recebeu mensagem de países vizinhos em busca de novos acordos após ameaças de Donald Trump. Céu limpo em Porto Alegre, agora faz 10 graus. O sábado vai ser de tempo firme, com predomínio de sol em todas as regiões. O destaque é para o frio ao longo de todo o dia. 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
4: Em Porto Alegre, a EPTC está em deslocamento para atender uma colisão entre dois carros na rua Botafogo, próximo à travessa Alexandrino Alencar, no bairro Menino Deus. Há uma vítima no local, mas o estado de saúde dela ainda não é conhecido. Na mesma região, segue o bloqueio em ambos os sentidos, no cruzamento da Érico Veríssimo com a Marcílio Dias, por conta de obras do DEMAI. E tem registro de trânsito lento em esquema de para e siga na estrada Afonso Lourenço Mariante, na Lomba do Pinheiro, por conta do deslocamento de um caminhão da CE Equatorial. Já nas rodovias estaduais, ainda está em atendimento o capotamento de um carro na RS-640, em Rosário do Sul. Uma pessoa está em estado grave e outras duas com ferimentos leves. Com o trânsito, Isabela Dalt.
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2: Hospital Universitário de Santa Maria restringe atendimentos por superlotação.
5: O Hospital Universitário de Santa Maria precisou restringir os atendimentos no pronto-socorro adulto após registrar superlotação no espaço. Ontem eram 71 pacientes para 24 leitos. Agora o PS atenderá apenas pacientes em situações graves ou urgentes encaminhados pelo SAMU ou outros serviços de saúde. Essa medida é temporária, mas ainda não há definição de até quando será necessária. De Santa Maria, Tailine Manganelli.
2: O tribunal do júri condenou Edson Tadeu Schutz, de 42 anos, por lesão corporal seguida de morte. O julgamento ocorreu ontem em Passo Fundo, no norte do estado. Ele era acusado de homicídio qualificado pela morte do cunhado, Pedro Grando do Amarante, de 38 anos. Os dois tiveram uma discussão. Familiares tentaram conter a briga, mas Edson atirou duas vezes contra o cunhado. Com a decisão do júri, a pena foi fixada em 6 anos e 6 meses em regime semiaberto. A defesa sustentou a tese de legítima defesa. 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Da redação, Giovana Dúlios.
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0: 10 horas e 4 minutos.
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É, 10 horas agora com 7 minutos, estamos aí, programa Espaço Aberto, manhã de sábado, né? A gente vai com vocês todas as manhãs de sábado, das 9h30 às 11h15 da manhã, trazendo informações. 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Falando em Companhia Águas Termais, já destaquei para vocês, hoje está aqui no estúdio, né? O Rodrigo Vec, que é o diretor das termas aqui de Marcelino, ou presidente, para a gente trazer informações, avaliar um pouco os trabalhos que estão acontecendo lá e outras orientações.

0: das coisas ruins.
1: Às vezes tem que falar também, né?
0: Coisa ruim tem também, né? Exatamente. Mas também a maioria são coisas boas. Eu acho que a gente tem que olhar para esse
1: importante,
0: lado.
1: Importante, né, Rodrigo? Passam-se anos, décadas, né? As termas de Marcelino, como nem sei quantos anos tem agora, me fugiu até da cabeça quantos anos tem.
0: A nova configuração das termas a partir foi 2000, né?
1: 2000, né?
0: Então são 26 anos.
1: Mas já tem muito mais do que isso, né?
0: Sim, ela já iniciou lá em 71, né? Uhum. Que daí tinha o balneário antigo. Inclusive, exato, nós vamos fazer alguns resgates de fotos.
1: Opa!
0: Né?
1: Que bom.
0: Sandro, desculpa, Jean.
1: Faz parte.
0: O Sandro estava conversando com ele antes ali também sobre isso. Na verdade, assim, ó, nós temos o resgate da história. Uhum. Né? Então, lá a gente via lá que em 61, uhum, quando a Petrobras perfurou aquele poço que tem as torres, uhum, ali e tal, e que não acharam a água termal, e aí lacraram o poço, né, porque não, sim, tinha interesse, a Petrobras não tinha interesse econômico. Aí em 71, com o Gemelli, né, um despertar tanto do Gemelli quanto do prefeito de Piratuba, resolveram abrir esses poços, uhum, para explorar turisticamente.
1: Exato.
0: E aí nasceu o balneário de Marcelino Ramos, as termas, na verdade o balneário, né, águas termais, os chuveirinhos, uhum, né, tem fotos antigas, sim, bem bacana. Então a gente está tentando fazer um resgate disso, Jean, e a gente quer fazer um memorial sobre isso já nessas obras que estamos fazendo agora. O próprio Memorial do Estreito, Augusto César também, que o prefeito teve uma ideia bem bacana, visionária aí, de a gente fazer uma revitalização, aproveitar que nós estamos fazendo essa obra do elevador,
1: uhum,
0: né? E cavar um túnel. A gente cavou um túnel embaixo do centro administrativo ali das termas. As pessoas vão se impressionar, quem não conhece, quem não viu, uhum, ainda, né? Nós escavamos um túnel como uma coisa impressionante que foi feito ali.
1: Uma obra de engenharia complexa.
0: Uma obra de engenharia bem complexa, né? Que graças a Deus correu tudo bem. A gente tinha uma projeção de uma coisa, acabamos ampliando e a coisa foi tomando um corpo assim, em relação a ideias, né? O prefeito é bastante ativo em cima disso também, com bastante ideias, né? A gente trocando ideias juntos e vamos fazer isso, vamos fazer aquilo e está lá como está hoje. Já foi feita a parte da base, uhum, né? A parte estrutural já está pronta para receber a base, que é o elevador panorâmico, que é uma estrutura metálica.
1: Uhum.
0: Então a estrutura de concreto...
1: Está tudo preparado.
0: A estrutura de concreto, a base, né, onde vai receber toda essa estrutura metálica, esse peso, já está pronta. O que nós estamos fazendo agora, já a partir desta semana, uhum, é fazendo a tematização. Né? O que é a tematização? É você transformar o bruto, né, um tijolo, uhum, em pedra, em ornamentação, como a gente fez com a piscina de ondas. Né? Então ali vai ter um espaço bem bacana para se tornar um atrativo dentro das termas, para o visitante chegar ali e se encantar. Quando ele entra nas termas.
1: Isso vai ser baseado no antigo estreito, né?
0: É uma ideia de fazer um resgate do estreito, né? De remeter aquela ideia do rio corrente, uhum, né? De você passar numa pontezinha, passar por cima de um rio, com fotos, com iluminação, jogando em rochas, em cascatas, legal, e tal. Então o projeto é bem bacana, né? A equipe que foi contratada através de licitação para fazer a tematização veio de Goiás, é os mesmos que fizeram a piscina de ondas, né? E o cara tem umas ideias bem legal também, a gente está trocando ideia junto e está construindo, uhum, uma proposta que vai encantar esse turista que chega, né? Esse visitante que chega ali. Então as pessoas vão, de fato, a gente acredita que isso vai dar um impacto quando a pessoa vai entrar nas termas desse elevador, bom, ela vai enxergar vai ser remetido à história, né?
1: Quem tanto conheceu termas, vai lembrar e quem não conheceu,
0: exato,
1: vai ter a oportunidade,
0: né,
1: de ver, ter uma noção de como
0: e
1: era.
0: E o próprio,
1: né,
0: estreito, né, que a gente não perder essa memória do estreito, que é tão importante na vida do marcelinense, né, na região, esse patrimônio natural que nós tínhamos, que infelizmente hoje está embaixo da água, mas que a gente tem que lembrar que existe, né? Uhum. Ele está lá submerso, né, mas existiu e foi uma coisa da natureza, uma coisa divina de Deus, né? Então isso é importante para nós, resgatar essa memória. Então, agora estamos na fase da tematização, né, da base, a tematização. Nos próximos dias aí também, quando está tempo bom, a gente está fazendo a tematização da parte lá de cima, né? Tem bastante coisa que a gente gostaria de fazer e está fazendo, que é essa parte de tematizar o

0: alguns pontos ali da piscina do sol, né? Uma melhoria lá, uma contenção de terra, já tematizamos. Estamos fazendo um trabalho bem bacana ali nos chuveirinhos, ali na parte do tobogã, que estava feio, aqueles muros ali e tal. Então a gente já está tematizando, né? Virando pedra e rocha, né? A parte das escadarias ali que descia para o tubo do tubo água, né? E que isso aí estava feio. Balneário de 26 anos já. 26 anos de balneário, isso tem um desgaste natural do tempo, né? E a gente precisa estar sempre melhorando. E aí eu quero frisar a nossa equipe de trabalho, né? Nossos diretores, a AGU, o Leonardo, a própria Solange, a equipe que faz acontecer, né? E aí vem por trás ali, tem o Luiz, tem os nossos guris aí, o Clayton, o próprio Renato e a equipe que ajuda. Então, assim, ó, nós estamos com a nossa equipe trabalhando permanentemente. É pintura, é tratamento de ferrugem, é melhorando uma calçada. O balneário é muito grande, tem
1: Sim,
0: muita
1: o
0: coisa a
1: balneário não
0: fazer.
1: para, né? Eu
0: Não
1: vi final de
0: para.
1: semana tinha turistas, enfim.
0: Exatamente. Então a gente isola uma área, né? Essa nossa água, ela é uma água corrosiva, né? Com o tempo ela vai corroendo o ferro, ela corrói a pintura. É uma coisa impressionante. A gente tem que pintar as piscinas praticamente todo ano, né? Porque é impressionante como ela dá um desgaste. Ela é uma água divina, água é uma dádiva de Deus que nós recebemos, que é essa água natural. Porém, ela tem essa diversidade que é o desgaste do tempo, né? Sol, chuva e a nossa água, então ela tem esse desgaste natural. Então, nós temos que fazer essa manutenção
1: Certo.
0: permanente dentro das termas, né? Então, esse trabalho é feito durante o ano, né? E esse pessoal está fazendo essa tematização. Agora, vamos iniciar a tematização do túnel. A parte já da estrutura metálica, ela já está sendo produzida pela empresa ganhadora lá de Santa Catarina, né? De São
1: Às
0: Carlos.
1: vezes, né, Rodrigo, às vezes a pessoa diz assim, quem não conhece muito a realidade do balneário, pensa assim, pá, mas estão fazendo uma festança, enfim, anunciando aos quatro ventos a construção de um elevador. Às vezes, para algumas pessoas que não conhecem o balneário, enfim, pensam, ah, é um elevador que vai custar tantos milhões, enfim, um investimento que está sendo comemorado dessa forma, mas não é só um elevador, pelo que eu ainda não tive a oportunidade, confesso que ainda não fui lá conhecer, mas vou lá conhecer como é que está essa obra. Mas, pelo que a gente percebe, vai ser, digamos assim, a coluna dorsal de toda a locomoção dentro do parque termal. Tem aquelas pessoas. A gente sabe que o balneário recebe um número de turistas da terceira idade muito grande. E são vários patamares, várias rampadas. Esse elevador vai resolver problema de tudo isso. Além de se tornar mais um ponto turístico. Acredito que seja isso, né, Rodrigo?
0: Exatamente o que você está falando. Jean, nós temos um balneário hoje, né? Antigamente era tudo no plano, né? Beira do rio, plano, não tínhamos rampa, não tínhamos escada. Quando esse balneário veio para lá de cima, então, criou essa dificuldade. É rampa, escada, as pessoas reclamam muito, principalmente o pessoal da melhor idade, terceira idade, que tem essa dificuldade no acesso. Nós perdemos muitos clientes ao longo dos anos. Diante dessa dificuldade de acessibilidade do balneário, né? Então, quando nós assumimos, o prefeito tinha uma preocupação em relação a isso também, em relação ao elevador, né? Olha, nós temos que fazer o elevador. Em algum momento nós temos que fazer. Porém, nós também precisamos criar um outro atrativo aqui dentro para que torne o nosso balneário de um diferencial em relação aos outros balneários. Aí, então, a piscina de ondas foi a ideia, né? Precursora dessa inovação. Realizamos então a piscina de ondas, foi um grande sucesso, uma repercussão imensa, muito bacana, né? Tanto é que outros balneários já estão pensando em fazer também, já estão tentando elaborar e fazer. E aí sim, no segundo momento, ó, fizemos então um grande atrativo. Agora nós temos que fazer acessibilidade, de fato, né? E essa acessibilidade vai ser muito importante, Gia, porque nossa população está envelhecendo cada vez mais. Isso é uma visão de futuro, né? São fatores importantes. A população envelhece mais, nós vamos ter mais gente da terceira idade usando mais
1: Porque eles vêm buscar saúde.
0: saúde. Nós também vamos ter, Jean, com as estradas, maior volume de gente visitando. Né? Nós temos que estar com o nosso balneário preparado para o futuro. Né? E isso é muito importante para nós. Nós temos que ter um acesso tranquilo dentro do balneário, sem estresse de escada e rampas, enfim, com dificuldade. E não só o elevador em si, mas torná-lo um atrativo turístico. Uhum. Né? Daqui a pouco podia fazer um elevador lá, né, bem simplão lá e pronto. Só para ter. Não, já que vai ser feita uma obra significativa, importante e imponente, um investimento de quase 3 milhões, passa de 3 milhões, vamos criar mais um atrativo. Vamos tornar esse elevador, poxa, vamos lá para conhecer o que está sendo feito lá nas termas. Vamos lá conhecer o elevador com um mirante de 360 graus, que você vai poder chegar lá em cima do elevador, no último, na sexta parada, você vai poder girar 360 graus vendo todo o balneário, o rio.
1: Vai ser um parador, digamos assim, para o pessoal ir lá.
0: Nossa, vai ser sensacional. Entende? Tirar fotos e tal, né? Então, isso vai se tornar um marco no balneário moderno, que nós queremos tornar o nosso balneário um dos mais modernos do sul do país. Né? Um balneário bacana, um balneário que tem uma atratividade. E aí tem outros projetos para o futuro, né? São projetos que temos que trabalhar essa questão de trazer famílias para o inverno, o período de baixa temporada, de abril a setembro. Como é que nós vamos fazer isso? Nós temos que tornar esse balneário atrativo para as famílias, crianças. Uhum. Então tem um outro projeto sendo pensado para o futuro, né? Muito próximo, que seria um balneário indoor, climatizado, né? Um tobogã interno, com piscinas internas. Que bom. Só que tudo isso demanda recurso. Tudo isso demanda que tenha bilheteria.
1: E
0: né?
1: Planejamento.
0: E planejamento. Também. Se fosse, hoje nós somos um balneário público, limitado, aí temos que abrir um parênteses aqui, agradecer aí também a Câmara de Vereadores que apoiou a ideia, como apoiou lá na piscina de ondas, também agora apoiando a ideia do financiamento, porque nós precisamos de recursos externos para fazer esses investimentos pesados. As termas, hoje tá, nós temos
1: mas
0: lá
1: tá conseguindo...
0: 800 milhões na conta,
1: tá conseguindo
0: mas são 3
1: pagar.
0: Milhões. Entende? Então nós temos que... Já pagamos aquilo do ano passado.
1: A piscina de ondas já está paga.
0: Pago em menos de 2 meses.
1: Legal,
0: né?
1: Legal.
0: Liquidamos. Então entrou o recurso no verão. Aí temos que fazer agora investimento no inverno. A Câmara apoiou, apresentamos a proposta de captação de recurso. Estamos agora... Nem estamos usando ainda. Vamos usar só a partir do... Uhum. Acredito eu lá que em setembro, a partir do momento que tiver que desembolsar mesmo para fazer o cumprimento dos contratos, né? Que a partir do momento que eles estão investirem, que tiver a torre lá, então sim. São etapas, são medições que tu vai pagando e tu vai utilizando o recurso. Porém, é diferente de uma iniciativa privada. A iniciativa privada, se fosse, eles já tinham botado tudo numa pegada só, né? E nós não temos condições de fazer isso, nós temos que ter uma cautela. Temos que pensar sempre no caixa futuro, no caixa do verão. Tem a manutenção permanente durante o ano também, que a gente tem que tomar um cuidado em relação a isso, que não é barato, né? É uma estrutura muito grande, é funcionários. Enfim, então é todo um gestionamento de uma empresa com segurança, pensando sempre ali na frente, na entrada do recurso. E fazendo os investimentos necessários.
1: Esse recurso, eu sei que já foi debatido lá na Câmara, já foi falado, mas assim, para aquelas pessoas que não tiveram a oportunidade, vou te fazer uma pergunta bem, bem de leigo. Tá? São utilizados recursos da prefeitura, tipo, que poderiam ser usados em obras, educação, saúde, investimento em asfalto, para ir lá para o balneário? Ou vocês lá, quanto termas, estão utilizando só recursos de vocês? A prefeitura está mandando dinheiro para lá, desses 3 milhões aí, vai ir recurso do cofre do município? Ou por isso que vocês estão buscando financiamento para tentar ser autossuficiente lá?
0: Já é importantíssima essa pergunta para esclarecer para aqueles que não sabem ainda, né? A gente já falou sobre isso, mas é importante frisar isso. A prefeitura nunca investiu recurso ali, né, nas termas. Sempre teve, as termas teve vida própria. Uhum. Né? Até enquanto nós estávamos fora do governo, quando assumimos, as termas davam prejuízo contábil. Né? A partir do momento que nós assumimos em 2021, ela começou a ser superavitária. Né? Então, dinheiro em caixa. Inclusive, nós pagamos impostos para a prefeitura. Ano passado foi pago quase 200 mil reais de impostos para a prefeitura. Ao contrário que as pessoas pensam, a prefeitura jamais investe dinheiro, né, nas termas. As termas contribuem para a prefeitura em pagamento de impostos. É uma empresa independente da prefeitura, apesar de ser pública, uhum, ela é uma empresa de companhia mista, 99% é da prefeitura e 1% de, uhum, são sócios, né? Nós temos que prestar conta para o Tribunal de Contas, para o Ministério Público, para o Conselho Administrativo, Conselho Fiscal. Entende? Tem toda uma estrutura de empresa pública, né, com vida própria e pagando impostos para a prefeitura, gerando receita para a prefeitura para investir em asfalto, em melhorias de estradas, em sinalização, câmaras de monitoramento, de iluminação pública, enfim. É uma empresa.
1: Certo.
0: Então nós não temos recurso da prefeitura. Esse recurso que a gente tem hoje, que nós temos dinheiro aplicado, são recursos próprios nossos, pagamos todas as despesas do ano passado, pagamos os investimentos e temos recurso em caixa com aplicação. Porém, as obras são maiores, o valor é maior, são 3 milhões que nós vamos fazer, 3 milhões e meio. Então nós estamos captando, abrindo um canal de negociação com a Sicoob, porque a agência que foi a que conseguiu viabilizar essa negociação com as termas, dando esse canal. Olha, temos o dinheiro aqui disponível para vocês pegar. Tá, precisa, pega. Então nós temos esse contrato de 3 milhões, certo, estamos fazendo agora, 2 milhões em empréstimo rotativo e 1 milhão em 24 vezes. Acredito eu, Jean, que se a gente usar esse recurso até o final do ano, que possivelmente vai usar para finalizar tudo que nós precisamos fazer, a gente termina de pagar ele até o final do verão, né? Uhum. Então a gente tem essa previsibilidade. Nós fizemos no ano passado, foram 4 milhões de reais que arrecadamos. Uhum. Né? Em 25 foi... A previsão para 2026 é 6 milhões, 5 milhões e meio, né? Uhum. Então, nós temos essa previsibilidade de entrada de recursos durante o ano. Uhum. Inverno, verão. Enfim, então são recursos próprios.
1: Só para entender. Próprios, passou pela Câmara de Vereadores, na verdade, por...
0: É uma parte legal.
1: Porque o município é sócio.
0: Exatamente.
1: Não vai ser o município que vai fazer.
0: Não.
1: E a obra propriamente dita? Se o tempo colaborar, mais quanto tempo?
0: Olha, então essa semana começa aí a empresa, inclusive que é a empresa ganhadora do certame, né, que foi uma empresa lá de Chapecó, uma empresa muito grande, uma construtora de renome. Ela terceirizou alguns serviços, né? Porque são várias coisas que estão sendo feitas. Inclusive terceirizou. A gente, quando conversou com a empresa, nosso prefeito pediu, olha, vamos lá e vamos ver o que vocês conseguem aproveitar de mão de obra aqui, das nossas empresas locais, né, para gerar emprego e renda aqui. E de fato foi o que eles fizeram. Eles já contrataram a funelaria Wilde, né, vão trocar todos os telhados, a troca dos telhados, que começa essa semana. O Flávio já me disse que vai iniciar a obra agora já nessa semana aqui, que está chegando as telhas, vamos começar dentro do centro administrativo. Trocamos todas as telhas ali, Jean, porque nossas telhas de barro, elas estão dando muita infiltração, está estragando a madeira, então nós precisávamos trocar esse telhado. E assim, ó, outra coisa, você tem um telhado de telhas de barro praticamente
1: Vai ser mantido.
0: Não, tudo, arranca tudo fora. Né?
1: Sim, mas o padrão vai ser mantido.
0: O padrão é telha de aluzinco.
1: Ah, beleza.
0: Vai ser troca por telha de aluzinco, moderna, mais leve, sim. Com facilidade de manutenção, cor de telha, né? E você está lá no elevador do panorâmico de 360 graus, olhando para a paisagem, o balneário lindo e olhando para baixo com as telhas podres, não dá, né? Então vamos trocar todas as telhas. Temos a previsão também das placas solares, que já estão contratadas desde o ano passado.
1: Interessante.
0: Que nós não conseguimos colocar, Jean, porque não viabilizou a estrutura do telhado. Uhum. Né? Nem da piscina semiolímpica, que eles tinham medo da questão do peso das placas, não colocamos. E agora com essas telhas não consegui colocar as placas solares lá no centro, lá em cima do restaurante. Então tem essa pegada também. Então, as obras estão sendo feitas, são realizadas, as telhas estão chegando, começam a troca do telhado, tudo a gente precisa do tempo colaborar, né? E você vai mexer com telha, você imagina que transtornos que dá. Se tirou e vem uma pancada de chuva, é um problema grande. Então, temos que ter previsibilidade, o tempo tem que colaborar também. Por isso que atrasa algumas coisas também, né? Mas está correndo, né? Essa manutenção está sendo feita, depois essa confecção do elevador em si é uma estrutura complexa, toda metálica, tá sendo, já está dentro da, da linha de produção lá em Santa Catarina. São módulos, né, que estão sendo fabricados. Eles chegam aqui com um caminhão guindaste e montam a estrutura no local com os caminhões. Vem tudo pronto de lá, eles só vão montando como um Lego aqui. Né? Coloca, encaixa, parafusa. Então é um trabalho
1: mas
0: bem bacana.
1: Mas é praticamente rápido. Assim.
0: Acreditamos que sim nessa parte de
1: seu
0: montagem.
1: Seu tempo colaborar.
0: Tá? Essa parte de estrutura que está sendo feita, ele acredita que em 50 dias ele apronta. E a montagem mais uns 15 dias, né? Então estamos falando aí numa previsão de até o final de outubro, início de novembro, né? Até vamos torcer para que a gente consiga até no máximo até o final de novembro estar inaugurando este novo projeto, né? Essa é a nossa expectativa, a nossa ideia com a abertura da temporada de verão. Beleza. Aí você, claro, por isso que nós não temos uma data marcada. Não temos uma data fixa marcada, né?
1: Justamente isso.
0: É, tinha lá, 31 de outubro. Está no calendário, inclusive. Só que vai depender da obra.
1: Vamos tentar
0: também,
1: conciliar.
0: Né? Tentar conciliar. Não deu no dia 31, vai ser no dia 15 de novembro, não tem problema. Vamos lá, a gente vai fazer a inauguração do elevador com a abertura de temporada de verão para dar uma repercussão regional, nacional aí e levar o nosso balneário além fronteira. Além fronteiras.
1: Mandar um abraço lá pro Delfim. Tá de carro, mandou um vídeo aqui, mas eu não vou conseguir reproduzir o vídeo, mas ele filmou o rádio. Deve estar ouvindo a Rádio Salete aí, enfim.
0: Um abraço prefeito, né? Prefeito aí.
1: Tudo de bom. Como tu falou, projetos, obras, melhorias sempre acontecendo, né? Há essa expectativa também agora de com esses novos atrativos de mais pessoas virem para Marcelino. É importante que o comércio local com também certeza. Busque oferecer inovações, enfim, a gente sabe o entorno ali, os hotéis aí sempre buscando também trazer algo diferente para os turistas, que o pessoal se prepare também, como tu já falou, há uma expectativa de aumento do fluxo de turistas já
0: exatamente.
1: Projetado para 2027, então todo mundo tem que se preparar um pouquinho porque a expectativa é grande, né?
0: O ano passado, já o verão 25, 26, foi uma além da expectativa. Nós tivemos um boom, né, de visitantes que já era esperado com aquilo que nós vimos. Eu e o prefeito andamos esse Brasil afora aí, visitamos mais de 12 equipamentos de piscina de ondas e todos foram unânimes em dizer que o aumento significativo no ingresso, na portaria, no aumento de visitantes. E, de fato, foi o que aconteceu aqui. Né? Os números estão aí para mostrar. Né? Então, nós tivemos ali mais de quase 50% de aumento de público nesse verão. E o que acontece? Esse povo vem, ele quer comer, ele vai pousar, sabe? Isso. A estrutura no entorno das termas tem que estar preparada para isso, né? E tenho a certeza e a convicção, nós temos essa expectativa de um público grande de novo neste verão, justamente por a novidade da piscina de ondas, o elevador panorâmico, né? Que já vai estar, se Deus quiser, em atividade. E aí nós temos esse público que vai vir e as pessoas têm que estar preparadas para isso, né? Acreditar nisso. Agora vamos ter os acessos asfálticos, ano que vem, nossa, nós estamos assim, ó, numa expectativa. Marcelino vive um momento único, né? E o prefeito sempre diz isso, nós estamos vivendo um momento único de quem se espertar agora vai ganhar dinheiro no futuro, então nós temos que estar preparado para isso, né, Jean? E isso vai acontecer, graças a Deus isso vai acontecer. Por quê? Porque estão acontecendo as coisas. Né? Nós estamos fazendo a nossa parte enquanto administração pública, enquanto balneário. O governo do estado está fazendo a parte dele também, olhando para a região de uma forma importante para viabilizar isso. Né? E as pessoas têm que também estar preparadas, os empresários, o comércio, né? novos atrativos turísticos para receber esse público, que com certeza vai acontecer. Este ano ainda vai ter novidade, né? A piscina de ondas vai ser a novidade, porque os outros balneários não têm, né? Estão fazendo piscina de ondas lá, só para você ter ideia, lá em Ametista do Sul, né? Um balneário privado está fazendo piscina de ondas. Né? Então lá, sabe, estão longe de nós ainda. Né? Então nós temos essa novidade ainda, Piratuba também já anunciou que vai fazer, mas não é para esse ano. É pra mais para frente. Então nós temos que aproveitar esse momento ainda, né?
1: Rodrigo, outra questão, esses dias tu abordaste que a gente sabe que como Marcelino Ramos tem o balneário termal público, é do município, é da população e que continue assim também, Os marcelinenses têm alguns benefícios, digamos assim, para acessar esse parque termal, né? Através aí da carteirinha, enfim, do cadastro que oferece descontos. Tu já falou que vai ter muita novidade, muita gente vindo aqui para Marcelino Ramos. Ainda dá tempo dos marcelinenses se cadastrarem? Qual a importância de fazer esse cadastro? Como é que poderão usar o parque termal? Até quando que faz esse cadastro? Como é que está essa orientação? Digamos assim, mais para o nosso povo daqui, de Marcelino Ramos, usar esse e aproveitar esses inúmeros benefícios.
0: Importante. A gente sempre reforça, né, Jean, que a nossa população precisa usar desse produto que nós temos aqui. As pessoas andam 800 quilômetros, 500, 700, para passar 3, 4 dias aqui para vir para o balneário para se sentir melhor, para se sentir bem, para ter uma qualidade de vida melhor, saúde, né? E nós temos o nosso produto aqui ofertado praticamente gratuitamente para a população e nós não usamos, né? Então temos que incentivar que o nosso marcelinense utilize isso. Temos um programa que continua, né? Que é o 60 mais, né? O pessoal que tem mais de 60 anos, terça, quarta e quinta não paga o ingresso na portaria. Precisa só estar cadastrado lá com a sua carteirinha. O marcelinense de segunda a segunda, né, ele paga R$30. Hoje o valor do ingresso é R$50 agora no inverno e vai aumentar agora para o verão. Ele vai a R$65. Uhum. Entende? Então, mas ele continua pagando R$30. Então é um incentivo para que as pessoas utilizem o balneário. O que precisa fazer é se cadastrar, é fazer a sua carteirinha. Quem não se cadastrou ainda precisa se cadastrar até outubro. Até outubro ainda nós vamos fazer as carteirinhas, né, de novas carteirinhas. E o recadastramento também precisa ser feito para aqueles que já têm a carteira, né? Quem já tem a carteira, já tem o cadastro, só precisa levar lá o título de eleitor. Certo. Né? Leva o título de eleitor, que é um documento básico lá para fazer o recadastramento. Tá? Esse aí já tem o cadastro, apresenta lá que está tudo certo. Quem ainda não tem, leve os documentos pessoais, leve lá o seu comprovante da residência, leve lá o seu título de eleitor, a sua cópia da matrícula, o contrato.
1: Tem que comprovar, enfim, que mora ou reside aqui em Marcelino.
0: Exatamente, comprovar que é um marcelinense que tem, vive aqui, é isso aí. Então tem uma regra lá, paga o valor de R$20 e faz um cadastro e começa a usufruir. Então esse é um programa que o governo municipal proporciona ao cidadão para estimular para que ele utilize as termas e utilize dessa maravilha que nós temos aí, né?
1: Beleza. Agora vamos ao assunto um pouco mais espinhoso. Não sei se tem mais alguma outra coisa para falar antes da gente entrar no mais delicado, digamos assim, que não, muitos estão ouvindo justamente para ver como é que é essa
0: orientação. Na verdade, assim, não é que seja espinhoso. É uma situação que todo ano acontece, né? E que a gente precisa ter uma preocupação principalmente para preservar a vida das pessoas.
1: O que estava acontecendo lá embaixo?
0: Hoje a Orla ela tem uma licitação, teve uma licitação, uma empresa ganhou a licitação e ela gestiona a Orla. A Orla ela é um termo de cessão de uso da prefeitura e das termas, é um compartilhado entre a prefeitura e as termas, para gestionar a orla, né? Então, nós temos autonomia para fazer o que a gente precisa fazer lá. Cobrar, limpar, enfim.
1: Investir.
0: A gente tem essa autonomia. Porém, a gente terceirizou essa gestão das termas, né? De fazer a limpeza, a cobrança dos quiosques, manter limpo, organizado, cortar grama. Tem uma manutenção, tem um custo aquilo lá embaixo, né? E a empresa vencedora, a EFAG, que é a empresa lá do Chavinha, ele ganhou a licitação ano passado, foi um sucesso essa terceirização. A gente renovou o contrato, ele está e vai continuar fazendo, né? E o que acontece? Ele cobra os quiosques, o marcelinense.
1: Qual é o compromisso da empresa?
0: É cobrar, manter limpo, organizado, roçado. Enfim, deixar tudo organizado para receber o turista bem lá embaixo. Certo. Pintura, de meio fio.
1: Sim.
0: Enfim, tudo isso ele tem que ele tem que organizar. E também tem que cobrar por isso. Essa cobrança ela reverte para as termas, né? E paga uma porcentagem para o pro gestor, né? Então, esse é o que rege o contrato. Porém, nós temos que ter um regramento lá. É, existe uma regra. Você paga o quiosque R$120 o grande e R$60 o pequeno. O marcelinense paga R$60 o grande e R$30 o marcelinense, 50%, até para que as pessoas usem com mais frequência e é da nossa população. O grande problema é a falta de respeito que as pessoas estão tendo com as regras de horários. Né? Por exemplo, até as 22 horas, a partir das 22 horas, e isso é lei federal, não é nós que estamos fazendo. O lei do silêncio, você tem que baixar o volume, certo. Você tem que ter um regramento das 22 em diante até as 6 da manhã. Você não pode fazer barulho em lugar nenhum. Existe uma regra federal, é lei federal para isso. E nós ali não é diferente. Então agora estamos frisando para as pessoas. Até as 22 horas, a partir das 22, tolerância zero em
1: relação ao barulho. Não que até as 22 possa extrapolar.
0: Não, tem também limites, existe a regra. Você tem, limites, você tem um limite, né? Quando o quiosque vizinho ou vizinho que reclamar do som alto, isso é uma regra natural. E vale durante o meio. Pode ser o meio-dia isso, né? Não é que tenha que extrapolar. Mas a partir das 22 tem que parar. Né? Para o barulho. Fica só o som ambiente, as pessoas conversando naturalmente, das 22 à meia-noite. E a partir da meia-noite, nós não vamos mais permitir que as pessoas fiquem ali. As luzes se apagam, né? E as pessoas não vão poder ficar a partir da meia-noite naquele espaço. Recolhe o que tem e sai dali. Por que que o que está acontecendo, Jean?
1: Mesmo que a pessoa queira só ir lá sentar e tomar
0: um chimarrão da beira do lago. Na beira do lago vai lá.
1: Exato.
0: Mas nos quiosques não vai poder.
1: Nos quiosques, tá. Tá?
0: Beleza. Por quê? Porque está acontecendo de pessoas irem após a meia-noite, fazem bandalha. A gente tem, é impressionante as imagens. Assim, a gente nem publica isso, não fala. Algumas coisas quando acontecem, quando quebram o patrimônio, a gente busca as imagens e vão nas pessoas, eles pagam, a gente cobra. Né? Se não paga por bem, vai pagar por mal. Mas estão fazendo essa questão da preservação do patrimônio, a gente está em cima.
1: Que
0: nós
1: bom.
0: Temos as imagens dos veículos, das pessoas que circulam ali. A Brigada Militar tem uma câmara de vigilância, e aí eu quero abrir um parênteses aqui, a excepcionalidade da Brigada Militar enquanto prestação de serviço. Eles são excepcionais. Né? Quando eles são provocados, quando há uma denúncia, eles sempre nos atendem prontamente quando o pelotão está aqui, ou se não estão aqui, quando eles chegam, já vão lá e atendem. Então, um agradecimento especial ao Sargento Bertella e toda a sua equipe aí do Batalhão de Marcelino Ramos, que nos prestam esse serviço e são parceiros nisso, né? Eu tenho conversado permanentemente com o Sargento Bertella e ele diz: Rodrigo, vamos lá, vamos resolver isso e tal. É uma presteza significativa e segue aqui o nosso agradecimento. Então a câmara de vigilância da brigada, ela é móvel e ela capta a placa, tudo ali. Sim. Dentro da, ela tem um ponto estratégico ali dentro, desde quem entra e quem sai. E nós temos também as nossas câmaras de vigilância. Então nós temos imagens de vandalismo, de brigas.
1: Eu vi algumas fotos que foram compartilhadas, é lamentável.
0: Essas são fotos que a gente colocou o que é leve ali, mas tem coisas pesadas que a gente não publica, justamente porque é desagradável. Mas nós temos tudo registrado, quem chega, quem sai. Então, só que infelizmente passaram dos limites, né? Nos últimos dois finais de semana é briga, apreensão de som, homem batendo em mulher, sabe? Sim. É uma loucura, é uma coisa. Perdem a noção, bebem, perdem a noção, isso é lamentável. Então, nós tivemos que tomar essa atitude drástica. Certo. E a partir da meia-noite, proibir que as pessoas fiquem ali, a brigada vai passar. E nós estamos lá com cartazes, orientando, né? E aquilo ali, vamos lá, Jean, não é um espaço público?
1: Certo. Sim. Sim. Porém, daria direito de todo mundo usar.
0: Porém, melhor que... ele é como um pavilhão da... Vamos pegar aqui, o ginásio Edil Kirtz. Ele tem uma sessão de uso para o município.
1: Sim.
0: O município tem uma gestão lá que fecha as portas, as pessoas não entram lá fora do horário que está permitido. A mesma coisa lá nas termas. Só que lá não tem portão, não tem grade. É aberto, mas tem regra e essa regra precisa ser seguida. Então nós não vamos mais permitir que as pessoas fiquem na madrugada lá fazendo bandalheira. Né? Isso vai ser penalizado pela brigada.
1: Ótimo.
0: Então estamos pedindo a compreensão das pessoas para que não permaneçam lá, apagam suas luzes, saiam dali.
1: Principalmente nos quiosques, né?
0: Principalmente nos quiosques. Não fiquem ali na orla que vai ser problema.
1: Sim.
0: Né? Vão para outro lugar, vão lá. Querem fazer baderna? Vão lá para o meio do mato. Vão lá num potreiro lá e façam o que quiserem lá.
1: Complicado.
0: Mas não ali na frente dos vizinhos. Ali nós temos até situações de entrarem com arma ali, né? Então,
2: é brabo.
0: Isso é muito grave. Nós queremos evitar um risco grave. Maior e vamos fazer essa. O que nós não queremos fazer é uma atitude ainda mais drástica, Jean, que nós ainda estamos cogitando. E se tiver que fazer, nós vamos fazer. Aí a coisa vai ficar pior, né? Vamos ter que cobrar mais, vamos botar uma cancela na portaria ali, na coisa, não vai ser mais permitido acesso a partir das 10 horas. Aí todo mundo paga essa conta, né? Exato. Aí vamos ter que cobrar a entrada. Nós não queremos fazer isso. Nós não queremos chegar a esse ponto. Mas se precisar, nós vamos fazer. Porque não é possível o que está acontecendo.
1: Na verdade é assim, Rodrigo. Todo mundo acaba pagando por alguns poucos, que agora já não são mais tão poucos assim, que acabam causando prejuízo. Por isso que é importante punir da melhor forma e da melhor maneira possível esses cidadãos que estão sendo desrespeitosos para evitar que os demais acabem pagando.
0: E vou te falar, pagando, 90% gente daqui. 90%. São poucos, os de fora respeitam. Uhum. Eles percebem, eles estão no lugar. Estão, é uma visita que está vindo nos visitar, eles sabem dos limites. Mas os nossos aqui é o grande problema, entende? Infelizmente são poucos, mas existe e a grande maioria acaba pagando por esses poucos. Então, infelizmente, essa é a nova regra.
1: Até as 10 horas, pode ouvir uma musiquinha, das 10 à meia-noite a luz vai ficar ligada ainda, meia-noite desliga tudo do quiosque, da região dos quiosques, enfim, o pessoal é orientado a desocupar aí o local, é isso?
0: Exatamente, às 10 horas em diante, tolerância zero para o barulho, não vamos permitir som alto, né? Somzinho ambiente ali. Sim. Pode ficar, não tem problema. Sim. Tranquilo ali. Aquilo ali é para nós usarmos, é para as famílias usarmos.
1: Exatamente.
0: É para se divertir. Baixo som, acabou som alto, né? E a partir da meia-noite, tolerância zero. Não fiquem na orla que vai haver problema. Não fiquem nos quiosques que vai ter problema.
1: Certo.
0: Né? Tolerância zero, a Brigada Militar vai chegar e vai intervir. Né? Se for acionado, eles vão vir e vai dar problema. Então, nós não queremos criar problema. Nós podíamos aqui publicar fotos, publicar vídeos. E nós não queremos isso. Sim. Nós queremos resolver o problema
1: uma imagem desagradável
0: dentro de casa.
1: Legal, então tá aí. Isso já está valendo desde ontem ou desde os últimos dias, então, e principalmente no final de semana o pessoal redobrar esse cuidado, né?
0: Exatamente. Então, esse é nosso pedido para a comunidade, né? Para que preserve, né? A questão do lixo também, né? Sempre a gente tem um monte de lixeira lá.
1: Uhum.
0: Os vereadores também estão de olho em relação a isso, a gente tem conversado também. A questão da preservação do patrimônio, né? Sempre tentando melhorar. Nós temos muitas dificuldades, Jean. Aquilo, quando foi feito, temos que fazer uma revitalização ali na orla, nos banheiros, melhorar e tal. Só que tudo precisa de dinheiro, são etapas a serem vencidas. Vamos fazer, mas no momento que a gente... Primeiro vamos priorizar lá dentro do balneário, depois vamos lá para baixo, né?
1: Certo.
0: Para fazer a revitalização. Porém, nós temos que cuidar do que nós temos, né? Preservar o patrimônio, né? E isso a gente tem que trabalhar em
1: conjunto. Quebrar uma mesa lá é prejuízo, é dinheiro público que vai fora, né? Mas enfim, Rodrigo, a gente sabe que é um período de adaptação, enfim, mas logo logo o pessoal vai compreender e vai respeitar melhor aí essa decisão aí com relação a ao uso desses locais aí. Desejamos aí que pare de chover para que essas obras tão esperadas aí possam sair do papel e o mais breve possível as termas aí de Marcelino e, lógico, reforçando. Eu sempre digo, o balneário é nosso. Eu já faço a minha meia-culpa, que eu também já vou pouco lá no balneário.
0: A gente usa pouco, né?
1: A gente acaba usando pouco, mas sempre está aqui convidando para ir, aproveitar, enfim. Como tu falou, muita gente faz centenas de quilômetros para vir aqui, nós temos o balneário, lógico, se eu não me engano o balneário também tem parceria aí com para questões de tratamento de saúde, enfim.
0: Sim, nós temos um programa em parceria com a Secretaria de Saúde, né, Jean? Né? Que as pessoas vão lá, fazem a hidroginástica.
1: Se cadastram na
0: secretaria. Se cadastram. Nós tivemos que reduzir alguma questão do transporte, nós fazíamos, né? Em virtude da... A gente está seguindo a legislação, né? Então as pessoas têm que se deslocar pelo seu próprio meio de transporte, ou por carona e tal, mas está acontecendo.
1: Legal,
0: as pessoas estão indo, elas estão vendo o benefício que isso vem a para a saúde. Então, está aberto esse programa também. Vai até o dia 18 de dezembro, se eu não me engano. A partir daí, nós não vamos ter mais o programa, que volta lá em março. Uhum. Né? Que todo ano a gente encerra ele e para essa atividade. Mas está ali para as pessoas usufruírem, né? Para melhorar de vida, a qualidade de vida, né? Então, esse programa que a Secretaria de Saúde faz também, em parceria com as termas, é muito importante. O prefeito sempre disse, esse nosso programa, nós temos que manter esse programa, porque isso aí é qualidade de vida para o nosso povo, vamos manter. Que bom. Né? Então é isso, eu torcer quero agradecer mais uma vez, então, antes de encerrar, agradecer então o apoio da comunidade para essas nossas ações, né? A comunidade que nos visite, que participe das termas, usufruam, né, dos nossos benefícios, que a gente proporciona para a comunidade. Agradecer aos vereadores pelo apoio que foi dado em relação ao projeto, e sempre estão lá participando, visitando e perguntando. A gente está sempre disponível para contribuir, para somar. Ao prefeito por ter dado essa oportunidade da gente investir e acreditar, e é um visionário, e isso tudo que está acontecendo, Jean, nós temos que dar palmatória ao Delfim, porque infelizmente muita gente critica, né? Ah, estão pensando só no turismo. Não, não é isso. Nós estamos pensando em gerar emprego e renda para a nossa população. E o Delfim é um visionário, ele está preocupado com as estradas, ele está preocupado com o crescimento de Marcelino, crescimento do nosso município e gerando emprego e renda para a nossa gente. Entende? Isso é importante que as pessoas tenham esta visão também, né? Temos muitas dificuldades? Temos. Mas nós temos que focar que o nosso momento agora é canalizar o futuro desse município, né? Às vezes ontem nós tivemos uma reunião com o prefeito, tínhamos que cortar algumas coisas em termos de turismo, por exemplo, né? Em eventos, em coisas que a gente gostaria de fazer, mas é o momento que nós precisamos fazer, não tem como você fazer tudo, abraçar tudo, né? Entende? Então, esta é o foco da administração, é o foco do nosso prefeito, e nós vamos vencer essa etapa. A partir do momento que nós tivermos as nossas estradas, Jean, nós vamos dar um salto de desenvolvimento gigantesco. Isso vai se tornar um grande atrativo para as pessoas virem investir em Marcelino Ramos, gerar emprego e renda para a nossa gente e a nossa população, e o balneário explodir, e o comerciante ganhar dinheiro, e o município ter mais condições de investir em outras coisas básicas, que é o que precisa ser feito também, que não deixa de ser feito hoje, né?
1: Legal. Rodrigo, seja sempre bem-vindo, enfim, sucesso lá na empreitada, que tudo transcorra dentro da normalidade. Precisar, a rádio está à disposição, tá bom?
0: Mais uma vez, obrigado à Rádio Salete, a toda a equipe, né? E parabéns pelo programa Espaço Aberto.
1: Valeu, 10h50, bloco comercial, e a gente já volta.
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3: 10h51.
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1: É 10 horas e 55 minutos. 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Luiz Otávio trazendo música, chegando aí. Pepeu Gomes.

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1: 10 horas e 58 minutos.
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E sábado que vem já a gente vai estar trazendo bastante notícia aí das eleições, né? Os áudios aí dos candidatos, deputado estadual, federal, senador, presidente, governador, enfim. A partir de sexta-feira começa o horário eleitoral gratuito. E também, mês de setembro está chegando, de 10 a 18 de setembro, é a novena preparatória e a Romaria, 91ª Romaria de Nossa Senhora da Salete, chegando também aí com o mês de setembro. Um abraço em meu nome, nome aí do Luiz Otávio, das empresas parceiras, Hotéis Vila das Termas, a Regalinha Odontologia e Companhia Águas Termais. A gente volta no próximo sábado. Fiquem com as últimas de hoje. Tchau, tchau.

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1: 11:20.
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7: Aos rádios ouvintes, nós estamos no ar com mais um programa da Paróquia Evangélica de Confissão Luterana em Marcelino Ramos. E quero saudar a cada um e cada uma de vocês que me ouvem com uma palavra bíblica da carta de Paulo aos Efésios, onde ele assim orienta: portanto, prestem atenção na sua maneira de viver. Não vivam como os ignorantes, mas como os sábios. Os dias em que vivemos são maus, por isso aproveitem bem todas as oportunidades que vocês têm. Não ajam como pessoas sem juízo, mas procurem entender o que o Senhor quer que vocês façam. Caros ouvintes, por intermédio destas palavras, o apóstolo Paulo nos desafia a refletirmos sobre as nossas relações, como que nós nos relacionamos com os pais, as mães, os irmãos e as irmãs, os filhos e as filhas, como nos relacionamos com os vizinhos, com Deus e com a própria comunidade. Como que nós chegamos diante da outra pessoa? Sim, como estão os nossos relacionamentos? Conseguimos olhar no olho do pai, da mãe e dizer o que se passa em nosso coração? Será que falamos com amor, respeitando a individualidade e a dignidade da outra pessoa? Temos um espelho para nos enxergar? E enxergar também as nossas falhas e dificuldades, ou só enxergamos as dos outros? A vida em família, sem dúvida, é vontade de Deus. A vida familiar é fonte de bênçãos e porto seguro diante de um mundo com valores cada vez mais vulneráveis e instáveis. Mas é verdade que o contato diário com as mesmas pessoas pode desgastar o bom relacionamento com o passar do tempo. Podem acontecer desentendimentos, discussões e palavras rudes também podem ser ditas diante das pessoas. Porque nós costumamos falar e nos relacionar movidos por sentimentos que estão dentro do nosso coração. E não podemos esquecer que estes sentimentos estão intimamente ligados com a nossa saúde física, emocional e espiritual. As relações podem ser tanto mais saudáveis, caros ouvintes, quanto mais rapidamente aceitamos a verdade que todos nós passamos por momentos e situações difíceis. E as famílias podem viver de forma mais harmoniosa, dependendo de como são trabalhadas as dificuldades. Porque uma família dividida por desavenças é uma família que possivelmente vai ter derrota diante das dificuldades. Família dividida não tem condições de superar as dores. Muitas pessoas têm o hábito de rapidamente encontrarem culpados ao invés de se perguntarem: nesta situação toda, qual que é a minha parcela de culpa e participação? E como posso colaborar para ajudar a solucionar os problemas? Na caminhada também podemos ajudar outras pessoas a encontrarem saídas para as encruzilhadas da vida. Conhecer a história, respeitar e dialogar com as pessoas é fundamental para atravessarmos tantas situações difíceis e inesperadas que nós encontramos na nossa caminhada terrena. E por fim, caros ouvintes, nós precisamos ter espaço para Deus na vida pessoal e familiar, pois construir a casa sobre a rocha significa convidar Deus para ser o mediador e orientador da nossa vida. Significa pedir orientação de Deus e ajuda para as aflições e conflitos da vida, na certeza de que Ele sempre trabalha para o nosso bem. E da mesma forma, nós somos chamados a agir buscando o bem da outra pessoa. Que possamos refletir acerca destas palavras, caros ouvintes, e assim buscarmos uma relação mais harmoniosa com aqueles e aquelas que nos cercam. Amém. Avisos e programações para a semana. Hoje, às 19h30, vamos ter culto em Marcelino. E amanhã, 9h30, culto em Água Verde. Culto com festa da colheita e ação de graças a Deus. E assim nós encerramos os cultos de festa da colheita do ano de 2026. Assim nós chegamos ao final de mais um programa, que a bênção de Deus também acompanhe e oriente cada um, cada uma de vocês. Amém. Bom final de semana a cada um e cada uma. Bom dia.

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5: 11 horas e 33 minutos.
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11: Bom dia! E que a paz de Cristo esteja com todos vocês! O tema da mensagem de hoje é cultivar a paz e uma vida dedicada. Fundamentado no livro de Hebreus, capítulo 12, versículo 14, que nos diz: procurem ter paz com todos e se esforcem para viver uma vida completamente dedicada ao Senhor, pois sem isso ninguém o verá. Querido ouvinte e irmão na fé, a erva daninha brota e cresce de forma natural, e não precisa de nenhum cuidado para que ela seja verde e abundante. Em qualquer terreno e calçada é possível encontrar essas plantas indesejadas. De igual maneira, as ervas daninhas da amargura, da injustiça e da imoralidade podem ser encontradas em qualquer lugar, situação e terreno. Elas não precisam ser regadas e adubadas para ficarem fortes e tomarem conta de tudo. Porém, a paz, a justiça, a santidade e a vida dedicada a Deus precisam ser cultivadas com muito cuidado e dedicação. É preciso esforço e muito preparo. Precisamos ter mãos fortes e joelhos firmes para enfrentar o desafio, estar atento constantemente. A paz e a dedicação precisam ser semeadas em terreno apropriado para que possam produzir frutos. Sem o esforço e dedicação permanente, a amargura e a injustiça tomam conta de tudo. Desistir do cultivo é permitir que as ervas daninhas tomem conta do tempo. Não devemos medir esforços para poder viver em paz, ter uma vida dedicada a Deus e assim deter o mal. As sementes para produzirmos bons frutos são semeadas em nós pela palavra de Deus. Por meio dela, recebemos o perdão que Cristo conquistou para cada um de nós. E com o poder dessa palavra, como um solo fértil, produzimos os bons frutos, vivendo uma vida que agrada a Deus e abençoa o próximo. Amém? Oremos. Amado Pai Celestial, dá-nos uma vontade firme. Fortalece a nossa fé para que nos esforcemos para semear a paz e a justiça, de forma que nossa vida agrade a Ti e leve bênçãos para os outros, por Jesus. Amém. Querido ouvinte, irmão na fé, para a programação da semana, hoje, sábado, dia 22, temos culto na Congregação Cristo, União de Maximiliano de Almeida, às 15 horas. Também hoje, mas à noite, temos culto na Congregação Concórdia, às 19 horas. E amanhã, domingo, dia 23, temos culto na Congregação Emmanuel, às 9 horas da manhã. Também desejo a você um abençoado dia e uma ótima semana. E lhes deixo a bênção apostólica, registrada em 2 Coríntios 13:13. Que a graça do Senhor Jesus e o amor de Deus e a comunhão com o Espírito Santo estejam sempre com todos vocês. Amém.
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5: 11 horas e 39 minutos.
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19: A paz de Jesus e o amor de Maria a todos. Hoje é dia 22 de agosto de 2026, mês das vocações. Neste final de semana, recordamos a vocação dos leigos e das leigas. Hoje também é dia de Nossa Senhora Rainha. Já queremos louvar a Deus pela vida de cada leigo e cada leiga que fazem as coisas acontecerem em nossa paróquia. Coordenadores, dirigentes, leitores, músicos, membros de diretoria, animadores, ministros. E lembrando que no próximo final de semana, vocação do catequista. Alô, pessoal da linha Santana. Daqui a pouco tem missa em linha Santana. 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O passeio do trem das termas é uma experiência única e emocionante que leva os passageiros em uma viagem no tempo e no espaço. São 50 quilômetros de passeio histórico e cultural que proporciona momentos de nostalgia e alegria. Ao longo da viagem, os passeios podem reviver uma época que permanece viva em suas memórias e corações. Formativo da Paróquia Santa Catarina de Alexandria traz agora os santos e as santas destes três dias, agora para nós termos uma recordação. Ontem foi dia de São Pio X, o Papa Camponês, e hoje, dia 22, é dia de Nossa Senhora Rainha, mediadora da paz. Tudo que se refere a Jesus traz a marca da divindade. Assim, todos os cristãos veem Maria, a superabundante generosidade do amor divino. Rainha Maria e mediadora da paz, tem a finalidade de que todos reconheçam mais claramente e melhor Maria e a honrem como mãe. Nossa Senhora, Rainha da Paz, rogai por nós. E amanhã é dia de Santa Rosa de Lima, da capital do Peru, santa da América Latina, Santa Rosa de Lima, rogai por nós. Daqui a pouco, então, em Linha Santana tem missa às 14h30. Amanhã, domingo, é dia de festa, festa em Alto São Pedro. Estamos convidando a todos para a festa em Alto São Pedro amanhã, 10h30 tem missa e após todos os festejos. E no próximo dia 29, sábado, às 14h30, tem missa em Lajeado Mariano. Missa em Lajeado Mariano, às 14h30, lá no próximo sábado. Hoje à noite, missa na Matriz, às 19h. Amanhã, missa na Capela Aparecida de Pira, às 8h30. E amanhã, às 19h, missa na Matriz. Toda terça-feira na Matriz tem o Grupo de Oração da Renovação Carismática Católica. Quinta-feira tem o Terço dos Homens. Sexta-feira, às 14h30, tem a Missa da Saúde. A Secretaria Paroquial sempre está aberta em horário comercial. Telefone de contato da Secretaria é 3553-0281. Na Secretaria você encontra também terços, imagens, escapulários, bíblias, tudo aquilo que você necessita para fazer a sua devoção católica. Está chegando o Padre Valmouro com o Evangelho para esse final de semana. Nossa Senhora Rainha, rogai por nós que recorremos a vós.
20: Louvado seja nosso Senhor Jesus Cristo, para sempre seja louvado. Dentro do mês vocacional, estamos indo para o quarto domingo do mês, momento especial também de nós refletirmos dentro do mês vocacional, vocação dos leigos, a vocação e missão do leigo, na igreja, no mundo, na sociedade, serviços todos que nós temos na sociedade e na igreja. E para a nossa reflexão, nós temos a passagem do Evangelho de Mateus, capítulo 16, onde vemos, tu és Pedro e eu te darei as chaves do reino dos céus. Então o texto nos diz, naquele tempo, Jesus foi à região de Cesareia de Filipe e ele perguntou a seus discípulos, quem dizem os homens ser o Filho do Homem? Eles responderam, alguns dizem que é João Batista, outros que é Elias, outros ainda que é Jeremias ou algum dos profetas. Então Jesus lhes perguntou, e vós, quem dizeis que eu sou? Simão Pedro respondeu, tu és o Messias, o Filho do Deus vivo. Respondendo, Jesus lhe disse, feliz és tu, Simão, filho de Jonas, porque não foi um ser humano que te revelou isso, mas o meu Pai que está no céu. Por isso eu te digo, que tu és Pedro e sobre esta pedra construirei a minha igreja. E o poder do inferno nunca poderá vencê-la. Eu te darei as chaves do reino dos céus. Tudo o que tu ligares na terra será ligado nos céus. E tudo o que tu desligares na terra será desligado nos céus. Jesus então ordenou aos discípulos que não dissessem a ninguém que ele era o Messias. Nós vemos nesse pequenino trecho do Evangelho a missão que é confiada também aos apóstolos, né? Conhecer Jesus para depois testemunhar. O leigo, a leiga, que trabalha na sociedade civil, trabalha na igreja, deve se sentir vocacionado, chamado por Deus a essa grande quantidade, esse grande número de profissões, de serviços no mundo e na igreja. Papa João Paulo II escreve uma carta muito bonita a todo o povo de Deus, a vocação e a missão do leigo na igreja e no mundo. As inúmeras atividades que nós vemos que as pessoas têm na sociedade civil, fazendo com que cada um, ao assumir compromissos nas infinitas entidades, faça isso como uma vocação, como um serviço ao seu semelhante. E também na igreja, os inúmeros serviços que nós temos na igreja, a caminhada da igreja, para que tudo seja feito para a glória de Deus. E que cada um, ao fazer esses trabalhos, se sinta também realizado, porque é uma missão que Jesus concede e que o Espírito Santo possa sempre guiar motivar, orientar nessa missão, nessa caminhada. Então, se Pedro testemunha, se Pedro professa a fé, ele deixa em aberto também os compromissos que nós assumimos. Crer sempre que Jesus é o caminheiro que nos acompanha em nossa caminhada. Ele é aquele que guia e quer caminhar conosco. Ele quer caminhar conosco. Então, peçamos sempre que nos oriente e nos motive em nossa vida humana e cristã, para que nós ajudemos a construir essa sociedade justa e fraterna para a realização de todos, porque essa é a missão. Quando Deus criou o homem e a mulher, ele disse: crescei e multiplicai-vos, façam a terra produzir os frutos, caminhem segundo os ensinamentos que eu deixo. Então, os 10 mandamentos da lei de Deus são para que nós pratiquemos e ajudemos a construir uma sociedade sempre mais humana, mais cristã e mais fraterna.
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8: Iniciar campus de medicina em shopping de Porto Alegre. Brasileira encontrada morta em apartamento na Irlanda. Céu limpo em Porto Alegre, agora faz 11 graus. O sábado vai ser de tempo firme, com predomínio de sol em todas as regiões. O destaque é para o frio intenso ao longo de todo o dia. 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
10: O Comando Rodoviário informa que há acidente no quilômetro 89 da RS-122 em Flores da Cunha, na Serra. O trânsito tem bloqueio parcial no local, segundo a última atualização da autoridade rodoviária. Foi uma colisão entre uma motocicleta Honda e um Toyota Etios que ocasionou o bloqueio. O motociclista ficou ferido e foi socorrido ao Hospital Fátima, em Flores da Cunha. Já em Porto Alegre, atenção para o fluxo na Botafogo, no bairro Azenha, que aumentou em razão de um desvio da EPTC. Uma colisão já foi atendida na via. O desvio pela Botafogo acontece em razão de uma obra do DEMAI, que bloqueia a Avenida Érico Veríssimo, entre a Caldwell e a Marcílio Dias, no sentido bairro Centro. A previsão de liberação é para a tarde de amanhã. Com informações do trânsito, Kiane Sutelo.
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8: Expectativa é que a movimentação em unidades de saúde de Porto Alegre aumente durante a tarde, no dia D da vacinação.
11: Em Porto Alegre, todas as unidades de saúde seguem abertas até às 6 horas da tarde, sem fechar ao meio-dia. A ação é uma oportunidade para colocar em dia as vacinas para crianças e adolescentes menores de 15 anos. Para incentivar a adesão à vacinação, a capital também tem passe livre de ônibus. Nesta manhã, nós estivemos em diversas unidades de saúde que estão realizando ações especiais para receber as crianças, com brinquedos, decoração com balões e até algodão doce. No período da manhã, não havia registro de filas. A expectativa é de que o movimento aumente durante a tarde. Da redação, Letícia Mendes.
8: Ambulância capota em colisão com carro e deixa 4 feridos no centro de Passo Fundo.
12: A colisão aconteceu por volta das 10 horas da manhã de hoje na Avenida Presidente Vargas. O carro trafegava pela rua Padre Valentim, que capotou ao acessar a avenida e colidiu na traseira da ambulância, que acabou, então, capotando. O motorista do carro e três pessoas que estavam na ambulância ficaram feridas e foram socorridas a hospitais, mas não correm risco de vida. Um paciente que estava na ambulância morreu, mas, conforme a Polícia Civil, não é possível afirmar se a morte foi em razão do acidente, uma vez que a vítima já estava em parada cardiorrespiratória durante o atendimento da ambulância. De Passo Fundo, Rebeca Mistura.
13: 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Da redação, Giovana Duri.
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18: 12 horas e 5 minutos.
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0: Edição deste sábado, dia 21 de agosto de 2026. 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Produção do Departamento de Jornalismo da Rádio Salete. Redação e reportagens de Jean Schelle e Luiz Otávio Schill. Mesa de áudio e apresentação, Sandro Schill. Estes são os destaques para o Jornal do Meio-Dia deste sábado. Santuário Salete de Marcelino Ramos está ultimando preparativos para a 91ª Romaria de Salete. Padre Renuir Dalpisol, reitor do santuário, destaca a expectativa e a programação religiosa. Equipes de voluntários que ajudarão nos trabalhos e recepção dos romeiros começam a receber as orientações. Padre Renuir destaca que, mais uma vez, um grande número de devotos deverá visitar Marcelino Ramos ao longo do mês de setembro. As empresas do Rio Grande do Sul que pretendem ingressar ou reingressar no Simples Nacional em 2027 terão de solicitar a opção entre primeiro e 30 de setembro de 2026. Uma novidade no serviço de entrega permite agora que brasileiros comprem em sites do Paraguai e recebam a encomenda pelos correios. Estas e outras notícias você vai ficar sabendo dentro da edição do Jornal do Meio-Dia, que está começando agora. Meio-dia, 8 minutos.
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0: Meio-dia, 8 minutos e meio, as notícias. Marcelino Ramos já vive o clima da 91ª Romaria de Nossa Senhora da Salete. O principal evento religioso do município e da região, e que deverá reunir milhares de peregrinos em setembro. A programação com o seu ponto alto está prevista para os dias 19, 20, 26 e 27 de

0: expectativa é grande, visto que ao longo dos anos a Romaria se tornou um momento especial de agradecimento e fé para milhares de pessoas que visitam o santuário. A edição de 2026 terá um significado ainda mais especial, pois marca os 180 anos de aparição de Nossa Senhora da Salete, ocorrido na França em 1846.
1: Esse ano celebramos então a 91ª Romaria e os 180 anos da aparição de Nossa Senhora em La Salette, de 1846, né, 2026, então 180 anos, a congregação no mundo todo celebra essa data, né, com muita alegria, e é dentro desse espírito que nós também vamos realizar mais uma Romaria, de número 91. Expectativa é das melhores, como sempre, nós já sabemos que é um evento que está consolidado, né, uhum, que tem em si já toda uma estrutura e que movimentando ou não, a gente sabe que o nosso povo responde, vem e guarda esse momento, essa data, com muita alegria para participar. Então, temos toda a programação já pronta, né? E agora estamos nos últimos detalhes, só justamente focando no novenário, do dia 10 ao dia 18, então, os 9 dias da novena. Para o dia 19, 20 e também 26, 27, temos tudo acordado já para que seja mais um grande evento para todos os peregrinos, devotos que aqui chegam.
0: Com o tema Salete é oração, ternura e reconciliação, a programação busca fortalecer a fé, a espiritualidade e a união entre os devotos. A organização já trabalha na preparação das atividades e reforça o convite para que os peregrinos organizem suas caravanas e retornem a Marcelino Ramos para mais um grande momento de devoção.
1: Esse ano, o fato de nós estarmos celebrando os 180 anos da aparição de Nossa Senhora da Salete, nós escolhemos e definimos então como tema Salete, a oração, ternura e reconciliação. Três palavras que a gente contempla com muita evidência no fato e na mensagem de Nossa Senhora da Salete. Salete é oração. Quando ela apareceu, ela fala da oração. A partir dessa motivação, a realidade muda naquela região onde Nossa Senhora apareceu. Então, é oração, é ternura, porque tudo aquilo que ela fala com sentimento de mãe. E o sentimento que brota do coração de uma mãe nunca vem sem ternura. O coração de uma mãe é terno, é grandioso, é delicado e procura sempre tocar e chamar todo filho para perto. Uhum. Então, por isso, Salete é ternura. E é reconciliação porque o apelo que Nossa Senhora faz, concluindo a sua mensagem aos dois videntes, Maximino e Melânia, é um apelo à mudança, é um apelo à reconciliação, à importância de retornar, de voltar, de ajustar novamente. E o lema, numa ligação bíblica, é a passagem em que, nas bodas de Caná, Maria, confiando no filho, ela diz para aqueles que estão servindo o vinho na festa do casamento: fazei tudo o que ele vos disser. Ela não pede para o filho, ela não insiste, ela sabe que o filho pode fazer, e aí ela diz aos serventes: façam tudo o que ele vos disser. Por trás, ela sabia que ele podia tudo e que ele podia transformar aquela realidade. Então, esse lema também tem muito a nos dizer. A partir do momento que a gente faz tudo o que ele diz, a nossa vida também, a gente vê acontecer a graça, o milagre, aquilo que o Senhor preparou para cada um de nós. Basta, como servente, acreditar e fazer o que ele diz. Então, é isso que nós vamos rezar todo mês de setembro na programação da Salete.
0: Padre Renuir destaca a programação religiosa que acontece ao longo do mês de setembro em volta da Romaria de Salete.
1: A gente tem a novena que acontece do dia 10 ao dia 18. Vamos seguir a dinâmica dos anos anteriores, convidando as comunidades, instituições, grupos. Uma forma também de nós reunirmos e homenagearmos estes que tanto fazem pelo bem da comunidade.

0: cidade e que mantém as comunidades de pé. Então, a cada noite, algumas entidades, algumas comunidades, visitas de paróquias vizinhas teremos também. Então, a gente quer envolver a todos na programação do novenário, do dia 10 ao dia 18. Essa é uma programação nossa. Poucas pessoas são as que vêm de fora para participar, sim, do novenário, mas a comunidade tem abraçado muito bem isso nos últimos anos e tem sido muito bem celebrado, muito bem vivido. Depois, no dia 19, o dia da aparição, então nós temos 3 missas durante o dia no santuário, 7 horas da manhã para aqueles que passam a noite caminhando e chegam cedinho e querem participar de uma missa, então vamos celebrar com eles. Às 10 horas da manhã é a missa solene, é a missa então onde nós estaremos recebendo diversas caravanas da nossa região para isso. Nós temos muita gente já confirmada. Então, 7 horas da manhã, 10 a missa solene. Essa missa será presidida pelo bispo da Diocese de Vacaria. A Diocese de Vacaria é antiga, uma das mais antigas dioceses do Rio Grande do Sul. E sempre houve uma presença muito grande, tanto do clero como do bispo e dos romeiros dessa região. Então, vem de lá Dom Silvio para celebrar essa missa. Às 17 horas, vamos já recebendo o pessoal que vem para a noite, para a procissão. E aí temos missa às 17 horas no santuário e também para aqueles que trabalharam durante o dia e de repente querem participar às 17 horas. À noite é a missa aqui na Igreja Matriz e a procissão que sobe o morro, né, dia 19. Dia 20 é domingo, é feriado no Rio Grande do Sul e por ser domingo também se espera uma movimentação grande no santuário. Por isso que, além da missa das 10 horas da manhã de domingo, nós também vamos celebrar uma outra missa à tarde para os peregrinos que vêm à tarde. Então, às 15 horas também teremos missa. Depois, no dia 26 e 27, aquela programação mesmo de 26 e 27, ou melhor, do final de semana sempre da Romaria. Uhum. 4 missas durante o dia no santuário, 8, 10, 14 e 16. À noite, então, a missa na Igreja Matriz e a procissão que sobe o morro e a parte toda da encenação, né, e aquilo tudo que sempre a gente faz. E no domingo, então, propriamente dito, a Romaria com a programação de domingo, como sempre.
1: Ao longo do mês de setembro, em especial nos dias da programação da Romaria, centenas de pessoas colaboram nos trabalhos de atender e orientar os devotos que chegam em Marcelino Ramos. Padre Renuir desde já agradece a todos que estão se colocando à disposição para ajudar e informa que ao longo dos próximos dias este cronograma de atividades estará sendo repassado para os grupos.
0: A gente faz essa ponte com os coordenadores de cada equipe e das comunidades que sempre nos ajudam, para que eles também já possam então ir nos passando os nomes, né, das pessoas que vão nos ajudar. Nós já estamos entrando em contato com alguns e estamos também conversando com outras novas comunidades da nossa região que virão nos ajudar também, de modo que assim a gente possa abraçando mais gente e as coisas não fiquem sobrecarregadas só para alguns. Então, sim, teremos equipes novas também de trabalho esse ano. Mas vai a coisa acontecer de uma forma muito semelhante ao que aconteceu o ano passado, né? Algumas novidades a gente vai ter dentro do todo da organização, tá? Para a gente melhor atender. Essa sempre tem sido uma preocupação nossa, melhor atender os peregrinos e os romeiros que vêm para cá. Estamos trabalhando pensando justamente nisso, oferecer o melhor para os peregrinos e os romeiros que vêm.
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1: Meio-dia, 18 minutos, as empresas do Rio Grande do Sul que pretendem ingressar ou reingressar no Simples Nacional em 2027 terão de solicitar a opção entre 1º e 30 de setembro de 2026. O novo prazo antecipa a solicitação que tradicionalmente era feita em janeiro. O procedimento será realizado exclusivamente pela internet por meio do portal do Simples Nacional. A mudança exige atenção principalmente das empresas que possuem débitos ou outras pendências. Em agosto, a Receita Estadual conclui a rotina anual de exclusão do Simples Nacional de empresas que permanecem com débitos não regularizados. Os contribuintes excluídos poderão solicitar o reingresso desde que regularizem a situação e façam o pedido dentro do prazo até 30 de setembro. Antes de fazer a solicitação, a recomendação é verificar a existência de pendências fiscais e cadastrais. A análise dos pedidos é realizada em conjunto pela Receita Federal, pelos estados e pelos municípios. O contribuinte poderá acompanhar o processamento, as etapas parciais e o resultado final por meio do serviço Acompanhamento da Formalização da Opção pelo Simples Nacional. A orientação é não deixar a regularização e o pedido para os últimos dias, evitando que pendências impeçam a opção pelo regime em 2027.
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1: Meio-dia 20 minutos, uma novidade no serviço de entrega permite agora que brasileiros comprem em sites do Paraguai e recebam a encomenda pelos correios. A nova modalidade de envio foi anunciada pela estatal nessa semana. Essa medida permite que as compras feitas em lojas paraguaias cheguem ao Brasil no endereço solicitado, sem a necessidade de atravessar a fronteira. O envio segue o padrão de compras nacionais, com rastreamento completo e entrega nos mesmos prazos, a partir da saída do Centro Internacional dos Correios no Brasil. A entrega pode demorar entre 4 a 8 dias, a partir da saída do centro. Para receber mercadorias importadas no Brasil, o CPF deve estar regular e o nome do destinatário precisa corresponder ao cadastro na Receita Federal. Por se tratar de uma compra internacional, um valor de imposto de importação pode ser cobrado. Atualmente, o regime de tributação simplificado permite o pagamento de até 60% de imposto de importação para encomendas acima de $50 e de até $3.000, considerando que sejam liberados pelos órgãos de fiscalização via declaração de importação de remessa.
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1: Boletim com a previsão do tempo e da temperatura. 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
5: O frio será um dos grandes destaques deste sábado em áreas do Brasil. Uma massa de ar polar avança por áreas do Centro-Sul e derruba as temperaturas, principalmente na região sul. No Rio Grande do Sul, há chance de temperaturas negativas, chegando a menos 2 graus, além de risco de geada em várias áreas. Essa queda também será sentida em Santa Catarina, Paraná e em áreas do Sudeste, principalmente em São Paulo e no Rio, que terão um sábado mais frio em comparação ao calor dos últimos dias. Neste sábado, o tempo fica mais firme em grande parte da região sul do país, mas o frio ganha bastante força. No estado gaúcho, as mínimas ficam entre menos 2 e 10 graus, e há risco de geada em grande parte da metade sul e também em áreas de serra. Em Santa Catarina, o frio também será intenso, principalmente no interior e na serra, e há risco também de geada. E no Paraná, essa condição pode ocorrer principalmente no sul do estado. Na maior parte da região, o dia segue com tempo firme, mas em áreas da faixa litorânea catarinense e paranaense, a umidade que chega do oceano mantém mais nuvens e chance de chuva. E o mar também segue agitado na costa da região. Com temperaturas próximas ou abaixo de zero grau em algumas áreas, a população deve redobrar os cuidados. E no campo, a geada também exige atenção aos produtores. Em Porto Alegre, em Curitiba, mínima de 6 e 7 graus neste sábado.
1: Nesse momento, em Marcelino Ramos, tempo bom, céu claro com pouca nebulosidade, abertura de sol. A temperatura agora na Praça Padre Basso atinge 19 graus Celsius.
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1: 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A Rádio Salete apresentou a edição de hoje do Jornal do Meio Dia, que voltará ao ar segunda-feira neste mesmo horário. Em nome do Departamento de Jornalismo da Rádio Salete, a todos, bom final e começo de semana. Boa tarde.
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9: 12 horas e 25 minutos.
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1: Meio-dia, 26 minutos, boa tarde, ouvintes. Estamos abrindo nesse momento aqui pela Salete FM a hora dos avisos neste sábado. 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Nota de agradecimento. Filhos Jandir, Gilmar, Serlei, Celoni e Rosimari, genros Kuno Kowalt e Vanderlei Dick, noras Neumi e Iria, netos, netas, bisnetos, bisnetas e demais familiares, ainda entristecidos com a repentina passagem do querido pai, sogro, avô e bisavô Ademar da Silva. Venho através dessa nota agradecer a todos que, de uma forma ou outra, ajudaram e confortaram a família nesse momento difícil. Agradecem as enfermeiras, plantonistas e o Dr. João Dalmuti, do Hospital São Roque de Severiano de Almeida, a Polícia Civil de Erechim, profissionais do IML de Carazinho, a Comunidade Evangélica de Linha Água Verde, pela acolhida e solidariedade prestada, as pessoas que prepararam o almoço, a todos que se fizeram presentes no velório, enviaram mensagens de conforto ou que estiveram em orações, aos que enviaram flores e arranjos, à pastora Neuza, da paróquia de Marcelino Ramos, e ao pastor Hilton, da paróquia de Alto Bela Vista, pelas palavras de fé, à funerária Santa Lúcia, pelos serviços prestados, e à funerária Finger, pelos trabalhos no cemitério. Por fim, agradecem a todos que, de uma forma ou outra, ajudaram e confortaram a família quando da triste passagem de Ademar da Silva. Culto em sua memória, hoje, sábado, dia 22, às 14 horas, na Igreja Evangélica de Peritiba, Santa Catarina. Por mais esse ato de fé cristã, os sinceros agradecimentos da família enlutada e que Deus recompense a todos.
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1: 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Apresentamos pela Salete FM a Hora dos Avisos, que voltará ao ar segunda-feira neste mesmo horário. Bom final de semana, boa tarde.
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24: 12 horas e 38 minutos.
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2: Olá, tudo bem com vocês? Está começando mais uma edição do programa Piratuba em Ação, o informativo que leva até você as principais notícias, eventos e as ações que movimentam o município de Piratuba, a capital turística do Alto Uruguai catarinense. Confira agora os destaques desta edição. 18º Canta Piratuba reúne grande público e emociona com apresentações de alto nível. Nova Beleza conquista o título do Campeonato Municipal de Bocha 2026. Conselho Municipal de Saúde debate investimentos, planejamento e ações para os próximos anos. A administração municipal intensifica a preparação para possíveis impactos do fenômeno El Niño. Projeto Entre Linhas e Nós promove integração, criatividade e fortalecimento dos laços comunitários. Vila Dali conquista o título do Campeonato Municipal de Suíço. Estas, entre outras informações, você ouve a partir de agora, porque está começando o nosso Piratuba em Ação.
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2: Abrimos o programa de hoje falando de cultura. O Centro de Eventos de Piratuba recebeu um grande público na realização do 18º Canta Piratuba, um dos eventos mais tradicionais do município. Foram 10 apresentações que encantaram jurados e plateia, demonstrando o talento e a dedicação dos participantes. Moradores, turistas e autoridades prestigiaram o festival, contribuindo para uma noite marcada pela emoção e pelo incentivo à cultura local. Encerrando a programação, o público acompanhou o show com Rogério Magrão e banda, que garantiu a animação e muita música. O evento foi promovido pela Prefeitura Municipal de Piratuba por meio da Fundação de Cultura e Eventos do município. Esporte. O esporte também foi destaque nos últimos dias. Na comunidade de Nova Beleza, aconteceu a grande final do Campeonato Municipal de Bocha 2026. Em uma partida equilibrada, a equipe de Nova Beleza A venceu os 7 amigos pelo placar de 12-9 e conquistou o título da competição. A classificação final ficou assim: primeiro lugar, Nova Beleza A; segundo lugar, 7 amigos; terceiro lugar, Linha Divisa B; e quarto lugar, 4S de Linha Ackman C. O campeonato contou com a participação de 12 equipes e fortaleceu ainda mais a tradição da bocha em nosso município. Saúde. O Conselho Municipal de Saúde realizou reunião ordinária para discutir importantes pautas relacionadas ao fortalecimento da saúde pública em Piratuba. Entre os assuntos debatidos esteve a inclusão da aquisição de uma nova autoclave hospitalar nos instrumentos de planejamento da saúde municipal. Equipamento fundamental para garantir a esterilização adequada dos materiais utilizados nos atendimentos. Também foram apresentados a programação anual para 2027 e o relatório quadrimestral do primeiro quadrimestre de 2026 e o plano de ações da vigilância sanitária para o período de 2026 a 2029. Outro destaque foi a organização da Conferência Municipal de Saúde, marcada para o dia 19 de junho, na próxima sexta-feira, às 13 horas, no Centro de Convivência dos Idosos. A participação da comunidade é fundamental para a construção e propostas que fortaleçam ainda mais o Sistema Único de Saúde do nosso município. Defesa Civil e Prevenção. A administração municipal também realizou uma importante reunião estratégica para discutir ações preventivas diante da possibilidade de ocorrência do fenômeno climático El Niño. O município já possui o plano de contingência elaborado, equipes treinadas e diversas medidas preventivas em andamento. Entre as ações já executadas estão trabalhos de desassoreamento em pontos considerados críticos nas localidades de Lajeado Mariano, Linha Serraria, Alto Gramado e Avenida 18 de Fevereiro. Além disso, simulados de evacuação e treinamentos vêm sendo realizados em parceria com a Defesa Civil, reforçando a preparação do município para possíveis situações de emergência. Ação Social e Cultura. O projeto Entre Linhas e Nós realizou mais um encontro de integração e planejamento em Piratuba. O grupo reúne participantes que compartilham experiências, desenvolvem atividades artesanais e fortalecem os vínculos comunitários através da convivência e da criatividade. Quem deseja participar do projeto pode obter mais informações junto à Casa da Cidadania ou na Fundação de Cultura e Eventos do município de Piratuba.
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2: Futebol Suíço. O bloco esportivo destaque dessa semana é a grande decisão do Campeonato Municipal de Futebol Suíço. Na final, a equipe Vila Dali venceu o Mariano pelo placar de 2-1 e conquistou o título da edição 2026. O artilheiro da competição foi Vinícius Pilati, da equipe do Mariano, com 11 gols marcados. Já o goleiro menos vazado foi Daniel Barbosa, do Vila Dali. A classificação final teve Vila Dali como campeã, seguido por Mariano, Cartola FC, Esporte Clube Morro e Alfas FC. Mais uma edição marcada pela integração, competitividade saudável e a participação da comunidade. E essas foram as principais notícias desta edição do Piratuba em Ação. Acompanhe os canais oficiais da Prefeitura de Piratuba e fique sempre bem informado sobre as ações, obras, programas e eventos do nosso município. Obrigado pela audiência, um grande abraço e até o próximo sábado. Até lá.
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0: Pode fechar a gaita gaiteira até sábado que vem.
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2: 12 horas e 49 minutos.
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6: Massa de ar polar avança pelo Rio Grande do Sul e cidades gaúchas amanhecem com temperaturas negativas e geada.
7: Postos de saúde em todo o país realizam dia D para vacinação de crianças e adolescentes de até 15 anos.
6: Casal de idosos é resgatado após ficar preso por 34 horas em carro acidentado na campanha gaúcha.
1: Correspondente Gaúcha, postos sim. Gabriel Jacobsen e Letícia Mendes.
6: Muito boa tarde, agora são 12 horas e 51 minutos.
7: A temperatura é de 13 graus na capital.
6: O avanço de uma massa de ar frio de origem polar fez as temperaturas caírem bruscamente nas últimas horas no Rio Grande do Sul. Segundo o IMET, o Instituto Nacional de Meteorologia, duas cidades do estado tiveram marcas negativas. Quaraí, na fronteira oeste, com 0,2 grau negativo, e Lavras do Sul, na região central, com 0,1 grau abaixo de zero.
7: Em Santana do Livramento, na fronteira oeste, houve geada no início da manhã, com termômetros marcando 0,3 grau positivo. Em Bagé, fez 0,6 grau positivo. Muito frio também em Uruguaiana, Dom Pedrito, Caçapava do Sul, Hulha Negra e Canguçu, cidades que registraram temperaturas entre 1 e 2 graus nas últimas horas.
6: Temperatura de 13 graus em Porto Alegre, 9 em Caxias do Sul, 12 graus em Santa Maria e em Pelotas, 11 graus em Rio Grande e 12 graus em Passo Fundo. Cleocum atualiza a previsão do tempo para as próximas horas.
8: A tarde deste sábado promete um tempo seco, uma situação de domínio do sol, mas a temperatura não consegue subir. Apesar de uma expectativa grande de horas de sol, praticamente durante todo o período, não tem praticamente nuvens no estado, mas a temperatura não consegue subir. E do meio para o final da tarde, até intensifica um pouco mais o frio. O domingo deve começar com temperaturas negativas na serra e em várias partes da fronteira com o Uruguai também.
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6: Os rios Quaraí e Santa Maria seguem acima da cota de inundação neste sábado em decorrência das chuvas dos últimos 30 a 45 dias na fronteira oeste e na campanha. O rio Quaraí está 60 centímetros acima da cota, deixando três famílias fora de casa. Já o rio Santa Maria, em Dom Pedrito, está 32 centímetros acima do limite e deixa cinco famílias fora de casa.
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10: Em Porto Alegre, atenção para o fluxo na Botafogo, no bairro Azenha, que aumentou em razão de um desvio da EPTC. É em função de uma obra do DEMAI que bloqueia a Avenida Érico Veríssimo entre a Caldwell e a Marcílio Dias, no sentido bairro Centro. Já há retenção na Avenida da Zenha em função da mudança no trânsito. A previsão de liberação total é para a tarde de amanhã.
6: E um casal de idosos ficou cerca de 34 horas preso em um carro acidentado na BR-293 em Dom Pedrito. O homem de 87 anos e a mulher de 80 haviam saído de casa na manhã de quinta-feira com destino a Bagé, mas não chegaram ao local. O carro derrapou e ficou capotado em um barranco. Durante as buscas, uma das vítimas conseguiu fazer contato telefônico com uma parente e relatou o acidente. Conforme a Polícia Rodoviária Federal, o casal foi localizado no fim da tarde de ontem. Os dois não se feriram, mas estavam debilitados e foram encaminhados ao hospital em virtude da espera por resgate.
7: E uma ambulância capotou na manhã de hoje após bater em um carro no centro de Passo Fundo. Três pessoas que estavam na ambulância e o motorista do carro ficaram feridas, mas não correm risco de morte. Um quarto paciente que estava na ambulância morreu, mas conforme a Polícia Civil, não é possível afirmar se a morte foi em razão do acidente, já que a vítima já estava em parada cardiorrespiratória durante o atendimento.
6: E ainda nesta edição, Porto Alegre oferece passe livre nos ônibus e vacinação em todos os postos de saúde da cidade.
7: Justiça dos Estados Unidos anula a decisão de Trump de suspender vistos de 75 países, incluindo o Brasil.
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6: O corretor de imóveis e tatuador Vinícius Roig da Silva, de 47 anos, morador de Torres, no Litoral Norte, é alvo de 5 novos inquéritos por suspeitas de violência contra ex-companheiras. Ele está preso desde julho, quando foi detido em Balneário Camboriú por suspeita de estupro. Após a prisão e a repercussão do caso, mais mulheres procuraram as autoridades. A defesa de Roig afirmou que ele repudia qualquer forma de violência contra a mulher e que reafirma a confiança no princípio da presunção de inocência.
7: Um homem de 27 anos foi condenado a 46 anos de prisão por feminicídio no norte do estado. Adenilson Brizola de Souza foi condenado à prisão em regime fechado pelo feminicídio de Adriana Pereira Wagner, de 27 anos. O crime aconteceu em junho do ano passado, no município de Cerro Grande. De acordo com o Ministério Público, Adenilson foi armado até a casa da mulher, arrombou a porta e efetuou o disparo, motivado por sentimentos de posse e por não aceitar o fim do relacionamento.
6: E o Tribunal do Júri condenou Edson Tadeu Schutz, de 42 anos, por lesão corporal seguida da morte do cunhado dele, Pedro Grando do Amarante, de 38 anos. O julgamento ocorreu ontem, em Passo Fundo, no norte do estado. Os dois tiveram uma discussão. Familiares tentaram conter a briga, mas Edson atirou duas vezes contra o parente. A defesa sustentou a tese de legítima defesa. Com a decisão do júri, a pena foi fixada em 6 anos de regime semiaberto.
7: Um homem de 38 anos foi morto nesta madrugada em Vacaria, nos Campos de Cima da Serra. O nome da vítima não foi divulgado. A ocorrência informa que o homem foi atingido por 7 golpes após uma briga com outros 2 homens próximos de um bar.
6: Um homem morreu também após ser atingido com golpes de faca na noite de ontem em Parobé, no Vale do Paranhana. Miqueias Machado, de 33 anos, foi levado ao hospital, mas não resistiu. Segundo a Polícia Civil, ele não tinha antecedentes criminais. Ainda não há informações sobre o motivo do crime.
7: E um homem morreu eletrocutado enquanto tentava furtar fios na estação de bombeamento de água tratada Belém Velho 2, na zona sul de Porto Alegre. Segundo a brigada, o homem ainda não identificado foi encontrado morto por volta das 2 horas da madrugada. Conforme o DEMAI, 2 cabos foram cortados no poste próximo ao transformador e a estação precisou ser desligada para reparos, o que pode causar problemas no abastecimento de água nos bairros Vila Nova e Belém Velho. A previsão é de que os serviços sejam concluídos até o final da tarde.
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6: O dia D da campanha nacional de multivacinação acontece hoje em todo o país. A ação é uma oportunidade para colocar em dia as vacinas previstas para crianças e adolescentes menores de 15 anos. Entre as vacinas oferecidas gratuitamente estão as que protegem contra poliomielite, sarampo, hepatites, meningites, febre amarela, gripe, Covid, HPV e tétano. Neste ano, a campanha traz uma novidade, a Pneumo 20, que protege contra 20 tipos da bactéria pneumococo, associada a doenças como pneumonia e meningite. O imunizante é indicado para crianças menores de 5 anos.
7: Na região metropolitana e no Vale dos Sinos, ao menos 8 cidades realizam ações especiais no dia D de vacinação. Na capital, todas as unidades de saúde estão abertas até às 6 horas da tarde. Para incentivar a adesão à vacinação, Porto Alegre oferece passe livre neste sábado. As unidades contam com ações como brincadeiras e decoração especial para receber as crianças. Pela manhã, não havia filas. A expectativa é de que o movimento se intensifique agora à tarde. Em Canoas, são 22 unidades abertas até às 5 horas da tarde. Em instantes, governo Trump impõe tarifas comerciais de 50% sobre o Canadá e governo canadense promete retaliar os Estados Unidos. Agora, em Porto Alegre, uma hora.
6: Uma juíza federal americana anulou nesta sexta-feira a decisão do governo Trump de suspender os vistos de residência permanente nos Estados Unidos para cidadãos de 75 países. Na decisão, a juíza federal declarou que essa política anti-imigratória contraria a lei dos Estados Unidos. A medida, agora anulada, estava em vigor desde janeiro e suspendia o processamento de vistos de imigrante para cidadãos de países como Brasil, Rússia, Egito e Tailândia. O governo Trump pode recorrer.
7: Os Estados Unidos devem retomar a partir de hoje as tarifas comerciais de 50% sobre produtos importados do Canadá, após falharem as negociações entre os dois países. O governo canadense, em contrapartida, afirmou que o país vai responder com percentuais equivalentes para proteger o Canadá da ofensiva comercial dos Estados Unidos. Trump impôs tarifas sobre indústrias relevantes do Canadá, incluindo automóveis, aço e alumínio.
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7: A próxima edição será amanhã, ao 12h50. Boa tarde.
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1: E a hora certa.
2: 13 horas e 20 minutos.
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0: E a hora certa.
1: 13:35.
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1: 13:47.
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1: E a hora certa.
2: 13 horas e 56 minutos.
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0: Léo Magalhães.
1: Obrigado, gente, pelo carinho. Obrigado a todos vocês. Até a próxima, se Deus quiser.
0: Obrigada, Léo. Que o Papai do Céu possa continuar te iluminando, te abençoando.
1: Pra mim é uma
0: honra.
1: Obrigada
0: por esse presentão que é poder ter você aqui nesse momento tão especial da minha carreira.
1: Obrigado. Se Deus quiser, vai ser sucesso esse DVD.
0: Amém.
1: Com todo o carinho dessa plateia maravilhosa aqui. Beijo!
0: Salve de palmas
1: pra todas as minhas fãs lindas, maravilhosas e cheirosas!
0: Com Deus.
1: Tchau!
2: Oi, gente! Aqui quem fala é Loiara, da banda Indústria Musical. E nós também estamos aqui com vocês, na Rádio Salete FM. Essa é boa de ouvir.

0: E a hora certa.
1: 14 horas e 13 minutos.
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0: E a hora certa.
1: 14:27.
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5: Felipe Barão.

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2: 14 horas e 40 minutos.
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0: E a hora certa.
1: 14:51.
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0: a hora certa.
1: 15 horas e 5 minutos.
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1: E a hora certa.
2: 15 horas e 17 minutos.
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1: E a hora certa.
2: 15 horas e 30 minutos.
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0: E a hora certa.
1: 15:42.
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0: E a hora certa.
1: 15:54.
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0: E a hora certa.
1: 16:07.
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0: E a hora certa.
1: 16:20.
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2: 16 horas e 34 minutos.
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0: só hoje.
1: Valeu, safadão!
2: E a hora certa. 16:48.
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0: E a hora certa.
1: 17:01.
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1: Olá, amigo! Olá, amiga! Esta é a Rádio Salete 100.3 FM. A partir de agora, a gente chega para fazer companhia para vocês, trazendo a moda sertaneja, também o sertanejo universitário. É o nosso programa que está começando. Aumenta o volume do aplicativo, porque nós estamos chegando para trazer

0: Muito obrigado, Rio de Janeiro!
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2: Será que você tem mexidinha? Eu tenho, hein? Acho que não, hein?

0: Tô tranquilo, mas garrafa boa!
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2: E a hora certa.
3: 17:20.
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5: 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E eu, Jean Fabiano, fazendo companhia com a música sertaneja. Aquele abraço, obrigado pela companhia.

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0: E a hora certa.
1: 17:34.
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0: Olha o Fábio Viana! Olha o João Bosco e Vinícius!
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0: E a hora certa.
1: 17:46.
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3: Esta é a Rádio Salete de Marcelino Ramos e o nosso programa dedicado à música sertaneja. Vamos trazendo mais um bloco musical do programa. Tudo de bom.

0: Olha as meninas que cantam, menina. Obrigado, Dailara.
1: Obrigada, gente, viu? Obrigada pela paciência. Beijo.

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1: E a hora certa.
2: 17:59.
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3: Você do Rio Grande do Sul, você de Santa Catarina, que nos acompanha pelo rádio tradicional, você deste mundão afora que se liga conosco pela internet, aquele abraço. Tá chegando mais um bloco musical, tudo de bom.
4: Porque a sofrência aqui é garantida. Esse é o par das coleguinhas, Simone Simaria.

0: 18h13.
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4: 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A música sertaneja não para.

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2: Galera, deixa eu contar uma história pra vocês agora. E pra contar essa história, eu quero convidar um grande amigo nosso, Renato Albani!
3: Bruninho Davi!
2: Vamos aí! O ano era 1992, Serra de Maracaju. Nascia José Cláudio Benedito. Poucos sabiam, na verdade ninguém. Mas naquele dia nascia o homem que mudaria o mundo, pelo menos o dele. Sempre foi apressado, nunca foi de coisa inteira. Nasceu de 7 meses e meio. Seu violão tinha 3 cordas, seu miojo 1 minuto e meio, seu patins era 1 pé só. Como se isso fosse um problema, é aquela história. Uma calça pro Saci Edu.

de tereré. Conheceu um fazendeiro cheio de história. Aí já eram dois. Papo vai, papo vem. Fazendeiro comentou que queria abrir um açougue lá na capital e precisava de alguém pra ajudar. Foi aí que Benedito parou e pensou: se tem duas coisas que eu entendo, é churrasco e ajuda. Bora, doido!

Berço do sertanejo. Desculpa, Goiânia. 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O gosto bom da bebida num dia, no outro o gosto amargo da ressaca. 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E de tanto ela ser meio, o Benedito meio doido pensou assim: de meio em meio a gente vira um. 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Mas antes de tudo ela pediu um tempo pra se arrumar. E Benedito, que há tempo não arrumava nada, só podia esperar. Ela se arrumou demais. Voltou e encontrou o Benedito dormindo, capotado, desarrumado. 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Era boa? Esse é o problema. Era boa demais. 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

TV, onde por conta do Benedito encontra-se a placa. 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O que importa é que ninguém se afogue. É a moral da história. 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

0: que dá o grito. Valeu, São Paulo!
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3: 18 horas e 43 minutos.
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4: Todo dia, toda hora, 24 horas por dia, nós estamos aí os 7 dias da semana fazendo companhia pra vocês. Mais música sertaneja agora. Aquele abraço, tudo de bom.

0: E a hora certa.
1: 18:56.
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4: Você está acompanhando a Rádio Salete. Estamos aí com o nosso programa Sertanejo. Aquele abraço. A música não para, tá chegando mais música pra você.

0: Salete FM e a hora certa.
1: 18 horas e 59 minutos.
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3: A Eucaristia é a fonte e o ápice da vida cristã. Celebrar o sacramento da Eucaristia é celebrar a Páscoa de Jesus, isto é, celebrar a passagem da morte para a vida, da escravidão para a liberdade da graça. Na Eucaristia, entramos em comunhão com Jesus, pois comungamos do seu corpo e do seu sangue, e com isso, assumimos o seu projeto de amor. A Eucaristia é sacrifício de Cristo, não como sinônimo de sofrimento, mas como uma ação sagrada. Ao celebrar a ceia do Senhor, a comunidade retoma a oferta que Cristo faz de si mesmo na cruz e se inclui na mesma. A partir de agora, a Rádio Salete passa a transmitir direto da Igreja Matriz São João Batista de Marcelino Ramos, a celebração.

0: noite a todos. Sejam bem-vindos a esta celebração. Com alegria, acolhemos os que estão aqui na Igreja Matriz e a nossa saudação aos ouvintes da Rádio Salete. Intenções para a missa de hoje. Pelo falecido Pedro Malaquias e por todos os falecidos das famílias Nilson e Malaquias. Sétimo dia de falecimento de Neiva Rangel Terrible, a pedido da família. Pela alma de Mauro Santana Henrique e Mariene Barbosa de Jesus e por todos os seus familiares.
1: Acolhemos a todos com alegria, também aos cursilistas, aos padres que hoje vão estar com vocês, celebrando esta Santa Missa. No mês vocacional, rezemos também pela santificação das famílias. Queremos também, pelo que manda a Santa Igreja, comunicar o matrimônio de Maurício da Costa e Valesca Grisbovski. Se alguém souber de algum impedimento, por gentileza, comuniquem ao pároco ou na secretaria da paróquia São João Batista. Então, com alegria, nós queremos celebrar por estes jovens que se unem em matrimônio.
2: Na confissão de fé de Pedro, Jesus estabeleceu o fundamento da Igreja. Que esta celebração nos ajude a estar firmemente apoiados na rocha que é Cristo. Juntos cantemos.
3: Canto inicial número 354, Eis-me aqui, Senhor.

0: Olhai, ó Deus, que sois a nossa proteção, vede a face do eleito vosso ungido, tende compaixão, pois clamei por vós o dia inteiro. Em nome do Pai, do Filho e do Espírito Santo.
1: Amém.
0: O Deus da esperança, que nos cumula de toda alegria e paz em nossa fé, pela ação do Espírito Santo, esteja convosco.
1: Bendito seja Deus que nos reuniu no amor de Cristo.
2: Irmãos e irmãs, na alegria deste nosso encontro, celebrando hoje, 21º domingo do tempo comum, esta liturgia que nos chama a afirmar a nossa fé pela profissão de fé de Pedro, em nome de toda a igreja. Saúdo a todos os presentes aqui nesta igreja dedicada a São João Batista, de forma especial ao pároco desta paróquia, Padre José Balbinotti, também aos nossos ouvintes da Rádio Salete, e hoje, em comunhão com esta comunidade que nos acolhe, todos os jovens e membros do concílio do nosso Rio Grande do Sul, que está no seu 14º encontro regional para jovens concilistas no Santuário Nossa Senhora da Salete. Por tudo isso que nos une nesta noite, diante do altar do Senhor, com o coração contrito e humilde, supliquemos a sua misericórdia.

0: Todo-Poderoso, tenha compaixão de nós, perdoe os nossos pecados e nos conduza à vida eterna.
1: Amém.
0: Senhor, tende piedade de nós.
1: Senhor, tende piedade de nós.
0: Cristo, tende piedade de nós.
1: Cristo, tende piedade de nós.
0: Senhor, tende piedade de nós.
1: Senhor, tende piedade de nós.
0: Glorifiquemos a Deus com o nosso hino do Glória.

junto comigo o Padre Romário Barbosa, missionário Celestino, concelebra esta Eucaristia, Padre Jouli, da paróquia São José de Carazinho, e o Padre Maurício Zagonel, missionário Celestino, colaborador, vice-reitor do Santuário de Nossa Senhora da Salete.

Deus, que unis os corações dos vossos fiéis num único desejo, concedei ao vosso povo amar o que ordenais, esperar o que prometeis, para que na instabilidade deste mundo nossos corações estejam ancorados lá onde se encontram as verdadeiras alegrias. Por nosso Senhor Jesus Cristo, vosso Filho, que é Deus, e convosco vive e reina na unidade do Espírito Santo, por todos os séculos dos séculos.

0: Leitura da carta de São Paulo aos Romanos. Ó profundidade da riqueza, da sabedoria e da ciência de Deus! Como são inescrutáveis os seus juízos e impenetráveis os seus caminhos! De fato, quem conheceu o pensamento do Senhor? Ou quem foi seu conselheiro? Ou quem se antecipou em dar-lhe alguma coisa de maneira a ter direito a uma retribuição? Na verdade, tudo é dele, por ele e para ele. A ele a glória para sempre. Amém. Palavra do Senhor.
1: Graças a Deus.

Naquele tempo, Jesus foi à região de Cesareia de Filipe e aí perguntou a seus discípulos: quem dizem os homens ser o Filho do Homem? Eles responderam: alguns dizem que é João Batista, outros que é Elias, outros ainda que é Jeremias ou algum dos profetas. Então Jesus lhes perguntou: e vós, quem dizeis que eu sou? Simão Pedro respondeu: tu és o Messias, o Filho do Deus vivo. Respondendo, Jesus lhe disse: feliz és tu, Simão, filho de Jonas, porque não foi um ser humano que te revelou isso, mas o meu Pai que está no céu. Por isso, eu te digo que tu és Pedro, e sobre esta pedra construirei a minha igreja, e o poder do inferno nunca poderá vencê-la. Eu te darei as chaves do reino dos céus. Tudo o que tu ligares na terra será ligado nos céus. Tudo o que tu desligares na terra será desligado nos céus. Jesus então ordenou aos discípulos que não dissessem a ninguém que ele era o Messias.

0: Ave Maria, cheia de graça, o Senhor é convosco. Bendita sois vós entre as mulheres, e bendito é o fruto do vosso ventre, Jesus. Santa Maria, Mãe de Deus, rogai por nós, pecadores, agora e na hora de nossa morte. Amém. Rogai por nós, Santa Mãe de Deus. Estimados irmãos e irmãs, para além dos motivos colocados no início desta Santa Missa, hoje também nos unimos à família de Dona Neiva Rangel, que há 7 dias fez a sua passagem e aqui nesta comunidade, nesta cidade, testemunhou a sua fé, e por isso hoje rendemos graças a Deus pela sua vida, pelo seu testemunho, e rezamos pelo seu descanso eterno, para que a luz perpétua sempre a ilumine. Falar de fé é o que nos convida a liturgia deste 21º domingo do tempo comum. Olhar a fé de Pedro, olhar esse testemunho e nos espelhar nele, é um convite da nossa liturgia para que nós, no exercício da nossa fé, do nosso papel de cristão, aonde o Senhor nos colocou, dá esse testemunho: quem é Jesus para mim? A esta pergunta que foi direcionada a Pedro, e hoje nós tomamos para nós: quem é Jesus para mim? E esta resposta que vai sair dos nossos lábios, do nosso coração, e que será a razão de estarmos aqui hoje. Talvez poderíamos estar aqui só para cumprir com o preceito dominical da missa, mas quando nós encontramos uma razão maior, nós vimos aqui para encontrar aquele que é o sentido da nossa vida. A fé de Pedro alicerçou a igreja, da qual hoje somos nós colaboradores, para que ela se mantenha de pé nesta missão bonita de evangelizar, de levar a todos os cantos, a todas as pessoas, uma verdadeira alegria, como nos convidava a oração da coleta de hoje. Jesus Cristo, a verdadeira alegria. Mas esta fé que nós professamos como católico batizado, como cursilista, exige de nós comportamento, exige de nós responsabilidade. E como nós compartilhamos hoje à tarde em uma das oficinas, exige o sentido de pertença, na qual eu passo a ser referência desta igreja, não somente enquanto eu estou entre estas paredes, mas principalmente quando eu estou nos diversos ambientes onde eu circulo no meu dia a dia, na minha vida como cidadão, e que devo ser promotor desta fé e deste Cristo que vive. A primeira leitura que nós ouvimos do profeta Isaías nos conta um relato bonito da época em que aqueles que eram detentores do poder utilizavam dos recursos para o seu próprio bem, para crescer em nome e em bens materiais. E a palavra de Deus, que vai ao encontro daquele que fazia mau uso destes poderes, dizendo: eu te destronarei, tirarei de vós o manto e darei para aquele que saiba usar com sabedoria, que haja como um pai, que olhe pelos filhos e que honre o manto que carrega sobre si. E aí voltamos para nós novamente, na condição de cada um aqui, principalmente nas funções que desempenhamos dentro da igreja. Eu estou honrando aquilo que o Senhor me confiou? Eu estou sendo o catequista, o leitor, o ministro, o músico, o cursilista, o jovem, o pai, a mãe que o Senhor espera de mim? Aí nós vamos saindo de uma zona de conforto, porque estes questionamentos nos faz buscar práticas que mude o meu hoje, a minha maneira de ser, não para ser melhor do que o outro, mas para ser aquilo que está segundo a vontade de Deus. Vejam, irmãos e irmãs, o que diz São Paulo sobre esta igreja, sobre o Deus que nós professamos, sobre o Cristo que nós cremos, que encontramos na palavra, que encontramos na Eucaristia. E por muitas vezes nós fazemos de conta como se ele não tivesse tamanho valor. Mas as palavras de São Paulo nos diz ao contrário, e nos faz recordar que não estamos aqui por acaso ou por qualquer coisa, mas estamos aqui porque nele encontramos a profundidade da riqueza, nele encontramos a sabedoria, nele encontramos a ciência. E mesmo sendo os seus juízos inescrutáveis, os seus caminhos impenetráveis, ele nos chamou e nós dissemos: eis-me aqui. São palavras bonitas, até cantamos no início da missa: eis-me aqui, Senhor. Até onde vai esse eu? Eis-me aqui. Até onde vai? Qual é o limite que eu estou colocando? Qual é a barreira que eu estou construindo? Diante da profissão de Pedro, depois de dizer: tu és o Messias, o Filho de Deus, nenhuma barreira mais pode impedir o agir dele em nossa vida. Aqueles que nos escutam pela Rádio Salete, como está a sua vida diante de um Deus que te chama a uma oração diária, ao exercício da caridade? E a nós que nos dispusemos a sair de nossas casas e vir até aqui, qual a minha resposta hoje para Deus? Para que assim não seja somente mais um encontro dominical, mas seja o convite que ecoa no meu coração e faz com que as minhas mãos, os meus pés, os meus lábios, os meus olhos me conduza à missão, me conduza a ambientes onde eu preciso continuar respondendo e demonstrando que Jesus é para mim o Filho de Deus vivo, que reina e que conduz os meus passos. Fazemos parte da igreja e assim nós queremos mantê-la de pé, e para isso Deus conta com o meu, com o seu, com o nosso testemunho. Que Maria, a discípula fiel, a que soube ouvir, que reconheceu desde o primeiro instante no anúncio do anjo Cristo como Filho de Deus, nos ajude nesta caminhada, peregrinos de esperança, com os olhos fixos no Senhor. Que Ele continue em nós a obra começada. Louvado seja nosso Senhor Jesus Cristo.
1: Para sempre seja louvado.
0: Creio em Deus Pai Todo-Poderoso,
2: Criador do céu e da terra, e em Jesus Cristo, seu único
1: Filho, nosso Senhor,
3: que foi concebido pelo poder do Espírito Santo, nasceu da Virgem Maria, padeceu sob Pôncio Pilatos, foi crucificado, morto e sepultado, desceu à mansão dos mortos, ressuscitou ao terceiro dia, subiu aos céus, está sentado à direita de Deus Pai Todo-Poderoso, de onde há de
2: vir a julgar os vivos e os mortos. Creio no Espírito Santo, na Santa Igreja Católica, na comunhão dos santos, na remissão dos pecados,
1: na ressurreição da carne,
3: na vida eterna.
1: Amém.
3: Amém.
0: A Deus, fonte da sabedoria e de todos os mistérios, apresentemos nossas súplicas e a cada prece digamos juntos: ó Senhor, dono da messe, escutai a nossa prece.
1: Ó Senhor, dono da messe, escutai a nossa prece.
4: Pelo Papa, bispos, padres, diáconos e ministros de nossas comunidades, para que sejam sempre iluminados pelo Espírito Santo, para conduzirem o rebanho do Senhor, fiéis à sua missão, rezemos.
1: Ó Senhor, dono da messe, escutai a nossa prece.
4: Por todos que organizaram e aqueles que participam do 14º Encontro Regional para Jovens Cursilistas, para que o Senhor fortaleça a caminhada da juventude dentro do movimento de cursílios, por intercessão de São Paulo, apóstolo, rezemos.
1: Ó Senhor, dono da messe, escutai a nossa prece.
4: Por todos os doentes e aqueles que mais necessitam de nossas orações, em nossas famílias e comunidades, para que encontrem no Senhor o seu abrigo e esperança em meio às adversidades, rezemos.
1: Ó Senhor, dono da messe, escutai a nossa prece.
4: Por todo o movimento do Cursílio de Cristandade em nosso país, para que as pessoas encontrem em sua missão de evangelizar em ambientes e sejam sal, luz e fermento no mundo pelo carisma do MCC, rezemos.
1: Ó Senhor, dono da messe, escutai a nossa prece.
4: Por todas as famílias, sacerdotes, religiosos e, em especial, neste final de semana, a vocação dos leigos, para que Cristo sempre os conduza pelo caminho da salvação e santidade nos espaços que ocupam, rezemos.
1: Ó Senhor, dono da messe, escutai a nossa prece.
0: Pelas intenções apresentadas no início desta Santa Missa, e de forma especial pelo descanso eterno de Neiva Rangel neste sétimo dia, rezemos.
1: Ó Senhor, dono da messe, escutai a nossa prece.
0: Ó Deus, que destes a Pedro a missão de conduzir a barca da igreja, e lhe favorecestes em suas fraquezas, atendei a nossa oração e concedei-nos testemunhar sempre a missão de Jesus, vosso Filho, que vive e reina pelos séculos dos séculos.
1: Amém.
0: Botemos o nosso olhar para o corredor central e nós queremos neste ofertório ofertar as bandeiras que representa todo o movimento do concílio no SU3, R1 e R2, trazido pelos jovens neste 14º Encontro Regional para os Jovens Cursilistas, que começou ontem e vai até amanhã no Santuário Nossa Senhora da Salete, juntamente com o pão e o vinho ofertados sobre este altar. Cantemos.

0: irmãos e irmãs, para que o meu e o vosso sacrifício seja aceito por Deus Pai Todo-Poderoso.
1: Receba, ó Senhor, por tuas mãos este sacrifício, para a glória do seu nome, para o nosso bem e de toda a sua santa Igreja.
0: Senhor, pelo único sacrifício do vosso Filho, adquiristes para vós um povo de adoção filial. Concedei-nos benigno na vossa Igreja os dons da unidade e da paz. Por Cristo, nosso Senhor.

Na verdade, é digno e justo. É nosso dever e salvação dar-vos graça sempre e em todo lugar. Senhor, Pai Santo, Deus Eterno e Todo-Poderoso, vós nos concedeis a cada momento o que mais nos convém e conduzis a vossa Igreja por admiráveis e diversos caminhos. Vós não cessais de ajudá-la com a força do Espírito Santo, para que, sempre fiel ao vosso amor, jamais deixe de invocar-vos na tribulação, nem se esqueça de louvar-vos na alegria, por Cristo Senhor nosso. Por isso, associado aos coros dos anjos, nós vos louvamos com alegria, cantando a uma só voz.

0: Na verdade, ó Pai, vós sois santo, fonte de toda a santidade. Santificai, pois, estes dons, derramando sobre eles o vosso Espírito, a fim de que se torne para nós o corpo e o sangue de nosso Senhor Jesus Cristo.
1: Enviai o vosso Espírito Santo.
0: Estando para ser entregue e abraçando livremente a paixão, Jesus tomou o pão, pronunciou a bênção de ação de graças, partiu e deu aos seus discípulos, dizendo: Tomai todos e comei, isto é o meu corpo que será entregue por vós.

Do mesmo modo, no fim da ceia, ele tomou o cálice em suas mãos e, dando graças novamente, o entregou aos seus discípulos, dizendo: Tomai todos e bebei. Este é o cálice do meu sangue, o sangue da nova e eterna aliança, que será derramado por vós e por todos para a remissão dos pecados. Fazei isto em memória de mim.

0: da fé e do amor.
1: Todas as vezes que comemos deste pão e bebemos deste cálice, anunciamos, Senhor, a vossa morte, enquanto esperamos a vossa vinda.
0: Celebrando, pois, o memorial da morte e ressurreição do vosso Filho, nós vos oferecemos, ó Pai, o pão da vida e o cálice da salvação, e vos agradecemos porque nos tornastes dignos de estar aqui na vossa presença e vos servir.
2: Aceitai, ó Senhor, a nossa oferta.
0: Suplicantes vos pedimos que, participando do corpo e sangue de Cristo, sejamos reunidos pelo Espírito Santo num só corpo.
2: O Espírito nos una num só corpo.
3: Lembrai-vos, ó Pai, da vossa Igreja, que se faz presente pelo mundo inteiro e aqui convocada no dia em que Cristo venceu a morte e nos fez participantes de sua vida imortal. Que ela cresça na caridade, em comunhão com o Papa Leão, com o nosso Bispo Admir, os bispos do mundo inteiro, os presbíteros, os diáconos e todos os ministros do vosso povo.
2: Lembrai-vos, ó Pai, da vossa Igreja.
4: Lembrai-vos também na vossa misericórdia dos nossos irmãos e irmãs que partiram desta vida, de maneira especial Neiva Rangel Teribre, no seu sétimo dia, de todos os nossos familiares e amigos, e de todos os que partiram desta vida, acolhei-os junto a vós na luz da vossa face.
2: Concedei-lhes, ó Senhor, a luz eterna.
4: Enfim, nós vos pedimos, tende piedade de todos nós e dai-nos participar da vida eterna com a Virgem Maria, Mãe de Deus, a Senhora da Salete, São José, o seu esposo, os apóstolos e mártires e todos os santos que neste mundo viveram na vossa amizade, a fim de vos louvarmos e glorificarmos por Jesus Cristo, vosso Filho.

0: fé em Cristo nos une, nos faz todos irmãos. Demos-nos nossas mãos e rezemos juntos como o próprio Cristo nos ensinou. Pai nosso que estais no céu, santificado seja o vosso nome. Venha a nós o vosso reino. Seja feita a vossa vontade, assim na terra como no céu. O pão nosso de cada dia nos dai hoje. Perdoai as nossas ofensas, assim como nós perdoamos a quem nos tem ofendido. E não nos deixeis cair em tentação, mas livrai-nos do mal.
1: Livrai-nos de todos os males, ó Pai, e dai-nos hoje a vossa paz. Ajudados pela vossa misericórdia, sejamos sempre livres do pecado e protegidos de todos os perigos, enquanto aguardamos a feliz esperança e a vinda do nosso Salvador, Jesus Cristo.
2: Vosso é o reino, o poder e a glória para sempre.
1: Senhor Jesus Cristo, dissestes aos vossos apóstolos: eu vos deixo a paz, eu vos dou a minha paz. Não olhei os nossos pecados, mas a fé que anima a vossa igreja. Dá-lhe segundo o vosso desejo a paz e a unidade. Vós que sois Deus com o Pai e o Espírito Santo.
2: Amém.
1: A paz do Senhor esteja sempre convosco.
2: O amor de Cristo nos uniu.

0: com vossos frutos, Senhor, saciais a terra inteira. Da terra fazei brotar o pão e o vinho, que alegra o coração humano. Eis o Cordeiro de Deus, que tira o pecado do mundo.
1: Senhor, eu não sou digno de que entreis em minha morada, mas dizei uma palavra e serei salvo.

0: Alma de Cristo,
1: santificai-me.
0: Corpo de Cristo, sangue de Cristo, inebriai-me. Água do lado de Cristo,
1: lavai-me.
0: Paixão de Cristo,
1: confortai-me.
0: Ó bom Jesus, ouvi-me. Dentro de vossas chagas,
1: escondei-me.
0: Não permitais que eu me separe de vós. Do espírito maligno, defendei-me. Na hora da morte,
1: chamai-me.
0: E mandai-me ir para vós. Para que com os vossos santos vos louve
1: por todos os séculos dos séculos. Amém.
0: Oremos. Senhor, nós vos pedimos, realizai plenamente em nós a obra redentora da vossa misericórdia. Em vossa bondade, levai-nos a tão alta perfeição que, reconfortados por vossa graça, em tudo possamos agradar-vos. Por Cristo nosso Senhor.
1: Amém.
0: Devotamente, temos a imagem da Virgem Maria, Nossa Senhora da Salete, da qual bebemos desta espiritualidade aqui nesta paróquia, no santuário. Queremos pedir à Mãe da Salete que ampare, que proteja. Nós confiamos o concílio, este movimento de cristandade, levando Cristo a tantas pessoas, jovens, adultos, famílias, e aqui também, nesta comunidade, que Maria continue amparando as famílias, as que nos ouvem pela Rádio Salete, e também hoje, conforte com seu manto e seu coração materno, aos familiares da Dona Neiva, neste sétimo dia. Unidos na devoção a Maria, queremos a ela nos confiar. Salve Rainha, Mãe de misericórdia,
1: vida, doçura e esperança nossa, salve. A vós bradamos os degredados filhos de Eva, a vós suspirando, gemendo e chorando neste vale de lágrimas. Eia, pois, a advogada nossa, esses vossos olhos misericordiosos a nos volveis, e depois desse desterro, mostrai-nos Jesus. Bendito é o fruto do vosso ventre, ó clemente, ó piedosa, ó doce sempre Virgem Maria.
0: Rogai por nós, Santa Mãe de Deus,
1: para que sejamos dignos das promessas de Cristo.
0: Nossa Senhora da Salete, reconciliadora dos pecadores,
1: rogai sem cessar por nós, que

0: se temos um instante para alguns avisos da comunidade.
1: Amanhã, missa às 9 horas na comunidade de Santa Bárbara. No próximo sábado, nós temos a missa às 18h30 em comemoração ao martírio de São João Batista. E logo após a missa, tem o jantar do dizimista. Então, nós estamos convidando toda a comunidade da cidade, as comunidades do interior, para participar desse jantar do dizimista e antes da missa em comemoração ao martírio de São João Batista. Aos familiares da Dona Neiva, em nome da paróquia, a gente agradece a vocês e a gente está em oração e a gente está bem triste, né? Porque a Dona Neiva sempre foi uma pessoa que presente na nossa comunidade, mas a gente tem que ser forte e com fé em Deus as coisas vão se ajeitando e nós vamos ficar com ela em nossas orações. Queremos agradecer também em nome da comunidade a esses jovens cursilistas que vieram a Marcelino Ramos, que abrilhantaram a nossa missa de hoje, aos nossos padres. Então, o nosso muito obrigado. E eu peço uma salva de palma para todos eles. E as nossas portas da comunidade São João Batista estão sempre abertas quando vocês quiserem ficar com nós também uns momentos bonitos como o de hoje. Muito obrigada.
0: Então, para apresentar para a comunidade, nós estamos neste encontro contando com a participação de 103 membros do concílio. Gostaria de convidá-los a ficar de pé para que a comunidade possa vê-los. Então, das diversas dioceses daqui do Rio Grande do Sul, representando o Sul 3, RS1, RS2, desde ontem, ali no Santuário Nossa Senhora da Salete, estamos tendo esse 14º encontro. O primeiro encontro regional do Rio Grande do Sul foi aqui na Diocese de Erechim e agora 14º encontro está sendo aqui novamente. Então, alegria nós, enquanto da Diocese, acolher cada um de vocês, e eu tenho certeza que para essa comunidade aqui também hoje é uma grande alegria. Muito obrigado pelo testemunho, pelo sim de vocês, que vocês possam testemunhar não só neste momento do encontro, mas em todos os ambientes onde vocês estiverem. Fiquemos todos de pé e juntos a estes jovens, a família de Dona Neiva, a todos que colaboraram para esta liturgia, aos ministros, acólitos, coroinhas, ao Padre Maurício, ao Padre Jolie, a cada um de vocês que vieram para celebrar conosco, a quem nos acompanhou pela Rádio Salete. Nos preparemos para a bênção final. O Senhor esteja convosco.
2: Ele está no meio de nós.
0: A nossa proteção está no nome do Senhor,
2: que fez o céu e a terra.
0: Juntos, desça sobre vós, por intercessão da Virgem Maria, Nossa Senhora da Salete, Rainha dos Apóstolos, São Paulo Apóstolo, São João Batista, a bênção de Deus Todo-Poderoso, Pai, Filho e Espírito Santo.
2: Amém.
0: Ide e testemunhai a todos a alegria do Evangelho. Ide em paz e o Senhor sempre vos acompanhe.
2: Graças a Deus.
0: Decolores.
2: Viva!

0: E a hora certa.
1: 20:08.
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1: E a hora certa.
2: 20:32.
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0: E a hora certa.
1: 20:52.
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